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2: 9:12 à noite na Espaço, começando muito bem nesse sábado, aos embalos do Yesterday, fechando esse bloco com Máquina Total. Intervalo agora, na sequência, os recados, os abraços da turma que segue participando através do WhatsApp 996111971, em Farroupilha, 9 graus a temperatura. 9:13, voltamos já.
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2: 9:16, voltamos com a noite na Espaço, no oferecimento Energia Esportes e Boutique Animal. Vamos para os recados, turma, que tá o som da Espaço FM desde o Yesterday. Quem tá mandando recado aqui, o Luciano, aquele abraço, cara, obrigado pela mensagem, pela participação. O Gilberto Verona, aquele abraço, Gilberto, obrigado pela mensagem, tá desde o Yesterday, eu sou do Espaço. Querido Nick Secato de Viamão, também companheiro, especialmente de todos os sábados. Obrigado pelo elogio da programação da Espaço. E sim, feliz Dia dos Pais para você, Nick, para o Vini. Aquele abraço, pessoal, e feliz Dia dos Pais a todos os pais, em especial ao meu pai Sérgio. Amanhã celebramos o Dia dos Pais, domingo 9 de agosto. Também, quem tá na escuta, vai ficar a noite toda ligada na Espaço. Querido Anilton Mesaroba, vigilante, tá na escuta, trabalhando, tá servindo hoje, trabalhando na vigilante na UCS, Aí sim, meu amigo, aquele abraço, cara, obrigado pela mensagem, um salve. Assim como o Anilton tá mandando no recado, é o meu abraço a todos os vigilantes que estão na ativa nessa noite, ligados na Espaço, assim como o grande Anilton, aquele abraço, cara, bom trabalho, amigo, obrigado pela companhia. Quem também tá mandando aqui o recado, já vou te responder aqui as informações do Yesterday, já vou te mandar o link para você comprar o site TKTR. Meu grande amigo Sérgio Somacal, aquele abraço, Sérgio, bom que tá gostando da programação, meu querido, muito obrigado pela mensagem, pela participação, um abraço para ti, para toda a família, grande Sérgio, grande família Somacal, meus amigos, muito obrigado mesmo pela participação, viu? Paulo Desvio Risso tá na companhia e programação para os Dias dos Pais. Obrigado, Paulo. Aquele abraço, cara. Paulo Bresolim, Desvio Risso, Caxias do Sul. Ah, o Márcio Perger e a Sinara, queridos companheiros que gostam muito de Máquina Total. Aquele abraço, obrigado, gente, pela mensagem, pela companhia. Meu grande amigo Júlio Lins, aquele abraço, Júlio, muito obrigado pela companhia, pela participação. Deixa eu ver aqui o recado. Quem está no abraço? Deixa eu ver aqui. Ah, o meu querido amigo Marcelo Miller de Canoas, deixa eu ver o recado aqui. Pessoal de Divinolândia, Minas Gerais, que estão ouvindo pelo aplicativo. Olha que legal, hein? Fazendo um churrasco. Deixa eu ver o nome da turma toda. Ah, o Marcelo Miller hoje está lá em Minas Gerais. Tá lá fazendo um belíssimo churrasco, já mandou aqui imagens. E tá ouvindo a Espaço pelo aplicativo. Foi na carona pra Minas, o aplicativo da Espaço, hein? Aí sim, olha toda a turma que tá na escuta. Hamilton, Adilson, Carminha, Sandra e Karim, Divinolândia, Minas Gerais, meu grande amigo Marcelo Miller, que legal, cara, muito obrigado pela companhia, pela participação, tá de férias, tá viajando e segue ao som da Espaço com toda essa galera. Que legal, turma, abração pra vocês, bom churrasco, boa janta e muito obrigado pela companhia, fico muito feliz, sábado é assim, turma reunida ao som da Espaço FM. Quem também tá mandando um recado aqui, a participação, a Vivi do São Luís da Sexta Légua, Caxias do Sul, pedindo música Lover Boy. Vivi, aquele abraço, obrigado pela mensagem, já te respondo do Yesterday que tu pediu mais cedo. Gerson, Caxias do Sul, bairro Panazolo, pedindo música também, Sultans of Swings, Dire Straits, aquele abraço, Gerson, obrigado pela mensagem, obrigado pela sua participação, essa turma que segue participando, mandando recado, conversando comigo, é no WhatsApp 99611-1971, agora 9:20, programação, música boa noite toda, a gente vai junto nesse ritmo, embalando até a meia-noite, agora vem meu grande amigo Dub Mix.
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1: 15 para as 10, a noite na Espaço continua com música boa, o melhor da seleção musical da Espaço FM, neste belíssimo sábado, 8 de agosto, um intervalo e na volta muito mais. Espaço FM, a rádio dos melhores ouvintes. 15 para as 10, já voltamos.
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seguida do Tricolor, claro que o jogo do meio de semana foi pela Copa do Brasil, esse hoje pelo Brasileirão, que valeu muito pro Grêmio dar um leve respiro. Não tá boa a coisa ainda, mas pelo menos o Grêmio deixa a zona de rebaixamento e fica um pouco mais aliviado, sobe na tabela. E uma vitória, mais um teste para cardíaco contra o São Paulo. Não assisti o jogo, mas depois, observando os relatos, meus colegas da imprensa, o Pavon, mais uma vez, olha, deu uma ressuscitada o Pavon. Até me lembro, ouvindo o jogo do domingo passado contra o Mirassol, no jogo de ida lá em São Paulo, estavam detonando, tinha colega meu da imprensa especializada detonando o Pavon, pedindo a saída dele. De repente ele ressurge no Grêmio, fez gol contra o Mirassol, gol da vitória do Grêmio na Arena, gol de falta. Hoje mais um gol de falta, um belíssimo gol, inclusive bola passando por baixo da barreira, foi o gol da virada. Antes, o Wallace, que tem se destacado, um jovem zagueiro que tem começado muito bem, tem já fincado o pé talvez na titularidade hoje do Grêmio, fez o gol de cabeça que deu o empate do Grêmio. O Tricolor levou gol na reta final do primeiro tempo, depois buscou a virada na segunda etapa, com destaque depois no finzinho para a defesaça do Everton. Bela defesa, incrível no final, aquela questão de reflexo de centésimos de segundo para fazer uma defesa daquela cabeçada, bola indo em direção ao chão, assim, questão de segundos. Menos de segundos para fazer uma defesa daquelas, que salvou a vitória do Grêmio por 2-1. Falei, o Grêmio precisava muito de uma vitória assim para sair do rebaixamento e ter um leve respiro. Nesse momento o Grêmio tem 25 pontos, 14º colocado, um ponto a menos que o Vitória e o São Paulo. Também tem que destacar que a fase do São Paulo é incrível, hein? O São Paulo começou o campeonato, as primeiras rodadas liderando, coisa tava indo bem com o Crespo, e aí a direção, puramente por birra e crise interna, demitiram o Hernan Crespo, que as duas demissões dele do São Paulo foram completamente injustas. Aí o São Paulo dá uma terrível degringolada. Caiu demais o São Paulo, que estava liderando o campeonato lá no seu início. Hoje já é mais um dos times que está brigando contra o rebaixamento. 26 pontos nesse momento, um a menos que o Grêmio. Atrás do Grêmio tem o Mirassol com 23, mas tem um jogo a menos que o Tricolor. O Santos tem 22, também tem um jogo a menos que o Grêmio. São times que podem encostar e passar o Grêmio nesta rodada, abrindo a zona de rebaixamento o Internacional, com 22 pontos, com o mesmo número de jogos que Grêmio e Vitória, e um jogo a mais que o Mirassol e o Santos. Essa vitória do Grêmio, a vitória do Mirassol na rodada anterior, coloca agora a pressão para cima do Inter, que já tem uma sequência de 5 ou 6 jogos sem vitória. O Remo hoje também, um resultado ruim pro Inter, empatou com o Atlético Mineiro. O Remo, que estava morto no campeonato, também já deu uma ressuscitada, tá buscando lutar contra o rebaixamento, então tem a mesma pontuação do Inter hoje, só que o Remo tem um jogo a mais. Os dois têm 22 pontos, só que o Remo tem um jogo a mais que o Inter. Com um ponto a menos e também um jogo a menos que o Inter, tem o Vasco, 21 pontos. Situação complicadíssima para esses times. Ampliou o número de times lutando contra o rebaixamento. Vai do Vasco até o São Paulo agora. São 3, 6, 8 times nesse momento na Berlinda. O Internacional, para piorar mais ainda, amanhã enfrenta o Palmeiras, o líder isolado do campeonato, que tá buscando agora se recuperar. Tinha perdido pro Atlético Mineiro, depois goleou o Vitória, deu uma tranquilizada, mas o Palmeiras, toda derrota gera crise, mesmo que o Palmeiras tenha uma sequência incrível de vitórias, quando o Palmeiras perde, ficam mordidos demais. Agora, inclusive, perdeu pro Fortaleza na Copa do Brasil, mas se classificou para as quartas de final, assim como o Grêmio e Inter. O Palmeiras jogando em casa ainda por cima amanhã às 16h, quem sabe, né? O Inter conquista aí um pontinho, contra Palmeiras, não perdeu hoje em dia, é zebra, né? Quem sabe

não vai, não volta de São Paulo com um pondinho, já dá uma boa aliviada, daqui a pouco uma zebra melhor ainda, conquista uma vitória, não é impossível. Vamos ver amanhã, às 4 horas, Palmeiras e Internacional. Deixa eu mandar mais abraços aqui, Márcio Costa, aquele abraço, ouvindo a Espaço FM em Ipatinga, Vale do Aço, Minas Gerais, mora lá há 3 anos, é de Carlos Barbosa, tá com a família lá, o Márcio Costa e a Solange Guarani. Aquele abraço, pessoal, muito obrigado pela mensagem, olha só, hein? Pessoal deixou a Serra, mas guarda a Espaço no coração e segue na escuta, ouvindo a Espaço no Vale do Aço, em Ipatinga. Márcio, Solange, aquele abraço para vocês, muito obrigado pela companhia. Querido amigo Leonel Venço Sapiranga, curtindo bastante a programação, obrigado, hein? Muito feliz com o seu Grêmio, com a vitória do Tricolor hoje contra o São Paulo. Aí sim, Leonel, aquele abraço, cara, muito obrigado pela mensagem, obrigado pela participação. Turma que segue interagindo, repito, o WhatsApp da Espaço 99611-1971. Agora 4 para as 10, aqui na Espaço Barão Vermelho.

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1: 10:17, à noite, né? Espaço, intervalo, na sequência, mais música pra você. Hoje é sábado, 8 de agosto, 8 graus. Daqui a pouquinho a gente passa também a previsão do tempo para o domingo de Dia dos Pais e para toda a semana. 10:18, voltamos já.
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1: Agora 10 horas com 21 minutos, estamos de volta com a noite na Espaço, num oferecimento Energia Esportes e Boutique Animal, produzindo agora mais uma matéria para o site da Espaço FM. O Brasil de Farroupilha também perdeu hoje, perdeu para o Santa Cruz por 1-0, terceira rodada do Gauchão Série A2. E o Brasil tem um retrospecto muito incômodo aí. São 13 jogos sem vitória, hein? Pô, isso é um número bem expressivo, bem chato. O Brasil, nesse momento, é o 11º colocado com 2 pontos no Gauchão Série A2. São 2 empates e 1 derrota na competição atual. Somando os 6 jogos da Copinha da Federação Gaúcha desse ano, que começou esse ano aqui, a Copinha foi antes da divisão de acesso, e somando ainda os 4 últimos jogos da segunda do ano passado. Então são 13 jogos no total. 4 da divisão de acesso do ano passado, as 6 agora da Copinha desse ano e os 3 jogos dessa atual Série A2, que é o nome agora da divisão de acesso, né? Pô, um número bem expressivo e bem chato. E pior ainda, a última vitória do Brasil de Farroupilha, fui puxar aqui nos nossos arquivos, também no site da federação, foi contra o Glória de Vacaria na Série A2 do ano passado. E antes daquele jogo, o Brasil já vinha de 4 derrotas seguidas. Então, 18 partidas oficiais. O Brasil tem apenas 1 vitória, 9 empates e 8 derrotas no seu futebol profissional masculino. Complicado, hein? Hoje perdeu pro Santa Cruz por 1-0 lá no Estádio dos Plátanos. Próximo jogo, o Brasil já volta a campo nesse meio de semana, quarta-feira, contra a Lajeadense nas Castanheiras, às 20h. 10h23, deixa eu mandar aqui um abraço, quem tá na escuta, Diva, obrigado Diva pela mensagem, obrigado pela sua participação. 10h24 aqui na Espaço Avril Lavigne.

0: 10h41, aqui em Farroupilha, nesse momento, temperatura está 9 graus, tempo parcialmente nublado. O intervalo na volta, aproveitamos, vamos conferir a previsão do tempo para o domingo e para toda a semana aqui em Farroupilha e na Serra Gaúcha. 10h41, já voltamos.
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1: 10:47, estamos de volta com A Noite na Espaço, num oferecimento Energia Esportes e Boutique Animal. Aqui em Farroupilha, parcialmente nublado, 9 graus a temperatura. Domingo de Dia dos Pais, sol o dia todo, noite estrelada, não tem chance de chuva. Hoje caiu uma chuva, até eu acho um temporal, aqui entre Farroupilha e Caxias, por volta das 3:30, por aí caiu bastante chuva, mas foi coisa rápida. Nesse domingo não chove e tempo completamente aberto, praticamente sem nuvens no céu, mas continua friozinho, mais do que esse sábado, inclusive 13 a máxima, 2 graus a mínima. Segunda-feira, tempo bem nublado ao longo de todo o dia, máxima 12 graus. Terça-feira, tempo nublado ainda, uma chance de chuva à noite, máxima 13. Na quarta-feira, chance de 100% de chuva ao longo de toda quarta-feira, 14 a máxima. Chuva persiste manhã, tarde e noite. Na quinta-feira, sobe um pouquinho a temperatura, a máxima vai para 16 graus. Na sexta-feira, também está indicando chuva ao longo de todo o dia. A probabilidade ela é menor que os outros dias, na casa dos 50%. Mesmo assim, está indicando então instabilidade a partir já da terça-feira, quando o tempo fica bem fechado. Chove quarta, quinta e sexta. Amanhã, como eu falei, pelo menos um dia bonito com o tempo aberto, apesar do friozinho, máxima 13 graus, mínima 2. 11 minutos faltando para as 11 da noite. Aqui na Espaço tem Dr. Alban.

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1: 11:28, um intervalo na noite, né? Espaço, na volta, a última meia hora do programa deste sábado em Farroupilha, 8 graus a temperatura. 11:28, voltamos já aqui na Espaço FM, a rádio dos melhores ouvintes.
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1: 11:32, voltamos, reta final da noite, né? 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Tá no site da Espaço, também já nas nossas redes sociais, para você compartilhar, principalmente isso, compartilhar para ajudar a comunidade, pessoal de Mato Perso, Capela Santa Juliana, que foi incrivelmente destruída uma parede pela intensidade do temporal lá em 28 de julho. Foi terça-feira da semana passada. A foto aqui que tá na capa é impressionante. A forma como a parede, pô, de tijolo, simplesmente caiu por conta do forte temporal. Essa parede já está condenada, inclusive agora a comunidade começou a lançar uma campanha para arrecadar recursos para a reconstrução da Capela Santa Juliana. Fica em Mato Perso, Flores da Cunha, limite aqui em Farroupilha. Inclusive, a capela faz parte da paróquia Nossa Senhora de Caravaggio, que tem a sua sede, é o santuário de Nossa Senhora de Caravaggio aqui em Farroupilha. Pela proximidade, então, pertence à paróquia que faz parte do Santuário de Caravaggio. No site da Espaço, nessa matéria que está na capa, tem inclusive todas as informações para a chave Pix, o e-mail e também o QR Code que você pode compartilhar. Tá tudo nesta matéria no site. Comunidade de Mato Perso lança campanha para reconstruir Capela Santa Juliana danificada por temporal. Essa matéria, repito, tá na capa do site da Espaço, já tá no nosso aplicativo e também nas nossas redes sociais. 11 horas com 34 minutos. Vamos para o bloco final do programa nesse sábado, começando com Tribalistas.

11h56. Fim de papo na noite, né? Espaço desse sábado. Muito obrigado pela sua companhia. Tamo de volta segunda-feira às 8 horas.

logo após a Voz do Brasil. Na site da Espaço Comunidade de Mato Perso lança campanha para reconstruir Capela Santa Juliana, danificada por temporal. Prefeitura abre processo seletivo simplificado para contratação temporária de até 30 professores. O gol que Pelé não fez, Brasil de Farroupilha leva gol do meio de campo em derrota no Gauchão Sub-17. Jovem de 18 anos morre após carro bater contra poste em São Marcos. Dois homens são presos com drone, armas e drogas em Caxias. Remédio não é para curar a doente, é para adoecer o saudável, afirma parapsicólogo Valmor Romano. Esses e outros destaques, site, aplicativo e redes sociais da Espaço FM. Nós encerramos com Paralamas e a Espaço volta às 7 da manhã com o Farroupilha Grande do Sul. Boa noite, bom domingo, até mais.

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1: Ede Lambuja, permita que eu nunca saia daqui. Bom dia, meu Rio Grande. Bom domingo para vocês. Está começando o meu, o teu, o nosso encontro de todas as querências. Vamos que vamos, estamos que estamos, chegando aqui na Espaço FM, classe especial, a 7,5, temperatura em 7 graus. Para hoje a máxima não passa dos 17. 9 de agosto de 2026. Farroupilha, Grande do Sul. 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

0: De Lambuja, permita que a gente nunca saia daqui. Feliz Dia dos Pais. Nada melhor, nada mais emocionante do que começar este encontro gaudério e querencial com esta canção que marcou e continua a marcar gerações. Imortalizada na voz de César Passarinho, vencedora de festivais, Guri. Um abraço, um chasque do tamanho do Rio Grande a todos os pais, gaúchos e também as gaúchas. Vós, tias, tios, primos, gaúchos e gaúchas que por vezes não são pais, mas que fazem também este papel importantíssimo de ser um pai presente, amigo e atencioso. Aos pais, nossa gratidão, reconhecimento e prece neste dia especial. São 7:07. Hoje nós não iremos rezar, somente nós. Estou convidando aqui o nosso amigo Frei Jaime Bêtega para dar o seu bom dia especial e a sua bênção de Dia dos Pais. Às 7:07, Frei, bom dia para o senhor.
1: Bom dia, domingo 9 de agosto, segundo domingo do mês, Dia dos Pais. Pai nosso que estais nos céus, santificado seja o vosso nome, venha a nós o vosso reino, seja feita a vossa vontade, assim na terra como no céu. O pão nosso de cada dia nos dai hoje, perdoai-nos as nossas ofensas, assim como nós perdoamos a quem nos tem ofendido. E não nos deixeis cair em tentação, mas livrai-nos do mal. Amém. Que o Senhor nos abençoe. Pai, Filho e Espírito Santo. Amém. Paz e bem, santa alegria. Vamos que vamos. Ótimo dia, ótimo domingo. Aos pais, parabéns. Nosso abraço. Gratidão, Pai. E aos pais do céu, nossa prece, nossas saudades. Paz e bem.
0: Amém, que assim seja. Um grande abraço, muito obrigado. Saúde e paz para todos nós. Um feliz e abençoado Dia dos Pais, recordando também os pais que estão na querência eterna, estão no nosso amado campo celestial. 7:09.
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0: Por aqui você sabe, não tem Gregório para depois dizer Gregre. 549-9611-1971. Esse é o WhatsApp da Espaço para mandar o teu abraço, teu chasque, teu recado, teu pedido, tua homenagem a todos os pais neste domingo especial. Áudios também são bem-vindos, mensagens de voz, lembrando sempre do nosso combinado de até 30 segundos a tua manifestação em voz e, é claro, nome completo e o endereço sempre. Mensagem de texto ou mensagem de áudio, o teu WhatsApp na Espaço. 5432-68-2100, esse é o telefone da Espaço, telefone do sucesso. Se preferir, nas redes sociais, arroba Espaço FM, Facebook e Instagram, arroba Gabriel Marqueto, com CH e 2 T's lá no final. São 7:10, 7:10, vamos com música aqui na Espaço. Tivemos esta manifestação cultural de César Passarinho com Guri. Chegando agora, Vitor Hugo, um bloco diferente, aqui na Espaço, às 7:11. Horizontes, bom dia, bom domingo, feliz Dia dos Pais, aqui na 100.9.

0: 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Joca Martins, Esquilador, Almôndegas, Vento Negro, Mário Barbará, Desgarrados, Wilson Paim, Vitória Régia, Leopoldo Racier, Cordas de Espinho, Vitor Hugo, Horizontes, e lá no começo, César Passarinho, Guri, aqui na Espaço.
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0: Temperatura em 7 graus. Daqui a pouco a previsão do tempo aqui na Espaço. 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
0: Na Espaço FM, classe especial, mensagem da Feira Livre do Produtor Rural, Feira Livre do Produtor aqui de Farroupilha. O presidente da Feira Livre do Agricultor, Produtor Rural, como queiram chamar, como queiram classificar, César Trois, em nome dos associados, parabeniza todos os pais pela passagem do Dia dos Pais, neste domingo, dia 9. Uma data para celebrar o amor, a gratidão e os laços que unem aquele que foi nosso primeiro herói. A todos os pais, nosso carinho, gratidão e reconhecimento. Presidente da Feira Livre do Produtor Rural ou Agricultor de Farroupilha, César Trois, em homenagem ao Dia dos Pais.
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0: 7:38, 7:38, temperatura em 7 graus. Para hoje a máxima não passa dos 17. Sol entre nuvens, poderemos ter pancadas de chuva à noite. Para amanhã, segunda-feira, dia 10, sol entre nuvens. Noite com céu nublado, não chove. Mínima de 4, máxima de 13. Terça-feira, dia 11, mínima de 4, máxima de 15. Sol entre nuvens. Na quarta-feira, dia 12, teremos chuva, tempo severo, chuva forte, trovoada e risco de vendavais. Meu chapéu, mais uma vez, cevamos para esta gangorra climática. Quarta-feira, dia 12, promete então uma virada no tempo. E aí vem em sequência, quinta-feira, sexta, sábado e domingo. Portanto, a nossa próxima semana dividida em dois momentos. Até quarta-feira, mínimas mais baixas, agradáveis, temperaturas amenas, oscilando sempre entre 4 e 6 graus. A máxima não passa dos 17. A partir de quarta-feira, a Defesa Civil já alerta que teremos temporais em praticamente todo o estado. Aí chove na quinta, sexta, sábado e também domingo. Para hoje, repito, a máxima não passa dos 17, sol entre nuvens, poderemos ter pancadas de chuva à noite, máxima em 17 graus. Para agora, temperatura oscilando entre 5 e 7 graus aqui na nossa Serra Gaúcha. Umidade relativa do ar alta é 97%, é a umidade relativa do ar. 7:39, informações do tempo aqui no nosso Farroupilha Grande do Sul.
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0: Tudo certinho por aí, bom dia, bom domingo para você, como estamos? Firmes, fortes e aguerridos? Muito bem, então, vamos lá, gurizada!
2: Vamos lá, gurizada!

0: Muito bem, os primeiros abraços dos chesques de hoje. Ivone Aneres de Jesus, bom dia, bom domingo. Guilherme Galafassi, bom dia, como é que estamos por aí, firmes e fortes? Um abraço, tchê. Bom dia, Marqueto César Rabuski, hoje me escutando em Sergipe. César, que é caminhoneiro, pediu aqui João Saudade, mandando para Aureni e também os filhos Samuel e Miguel. A todos um feliz Dia dos Pais. Um abraço, tchê. Parabéns pelo teu dia. Um abraço na esposa Aureni e nos filhos Samuel e Miguel. Bom dia, Marquento, meu amigo. Ótimo domingo. Feliz Dia dos Pais a todos. Que Deus abençoe cada um e cada uma. Manda para nós um pito. Hoje é aniversário da minha irmã, uma pessoa especial, com coração gigante e sempre disposta a ajudar e cuidar quem precisa. Celita Bucheboan, um abraço e o nosso carinho aqui do Farroupilha Grande do Sul. Um abraço, um chasque, parabéns pelo teu dia, pai e avô, César Rabuski. Um abraço também ao nosso amigo que deixou o recado, o Alcione Bucheboan, mandando um abração então para a mana, a Celita, que está de aniversário hoje, né? Já emendei os dois recados de vereda aqui no programa. Um abraço, César, e um abraço Alcione. O Alcione, então, mandando um abraço. O Alcione também, que é pai e avô. Pessoal de Canela, região das Hortênsias. Um abraço para tua prenda também, viu, Alcione? A dona Adriana, a dona da pensão. 7h43. É Lidson Sandoval mandando música para a esposa Terezinha, para a filha Jennifer, para os netos que vieram passear ali em casa. Opa, maravilha, hein? Para nós da rádio, para todos, pessoal do bairro Chácara dos Leões, em São Leopoldo, Rio Grande do Sul. Que maravilha, hein? Parabéns pelo teu dia, é Lidson Sandoval, pai e avô. Turma querida aí, além de pais, são avós. Que maravilha, hein? Que momento, mas que momento especial. Dois presentes hoje, então, dois abraços. Que tal? Ô, Rio Grande. É o Rio Grande que pede passagem. 7h43, um abraço aqui para o Marcelo MP, de Picada Café, pediu o primeiro e o último mate. Deixando um abraço aqui para nós, da Espaço, para ti, Marqueto, em especial a todos os pais dessa nossa pampa continentina. Mandou uma foto aqui, bagual, um mate bem cevado. Que tem lá atrás? Seria uma parreira, uma estufa? Tá bonito também, mas bicho velho, um abraço especial para ti. Vamos pagando teu pedido então às 7h44. Os Monarcas aqui no Espaço.
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1: E no melhor da música gaúcha, os mirins, o ai, ai, as promessas do meu pai. Vai trabalhar, Jorge Dornelis, maluco pelo Rio Grande, Joca Martins, Domingueiro, Luiz Carlos Borges, Deja Hoje, José Mendes Júnior, Picasso Velho e os Monarcas no começo, primeiro e o último mate aqui no espaço. Às 8h09, nosso momento cívico na interpretação de Cristiano Quevedo com o hino rio-grandense.

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2: Agora são 8:16, 8:16, aqui no Espaço FM, classe especial Farroupilha, Grande do Sul. 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Não tem Gregório pra depois dizer Gregre.
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2: 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Edson de Souza na programação da 100.9, 8:17.
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2: Farroupilha vive desde a última segunda-feira o Festival de Inverno com diversas programações especiais. Entre elas, eu destaco os shows que tivemos esta semana com Pirisca Greco, que esteve aqui na Espaço FM, e também o cantor e compositor artista gaúcho, membro dos Fagundes, Ernesto Fagundes, esteve como oficina musical na última terça-feira, dia 4. O detalhe é que o pai dele, o Bagre Fagundes, faleceu no último domingo, dia 3, foi sepultado no Palácio Piratini, no dia 4. Aliás, faleceu no domingo, dia 2, na segunda-feira, dia 3, foi sepultado. E o artista esteve, então, trabalhando normalmente, entre aspas, esteve se apresentando nesta última terça-feira, dia 4, aqui em Farroupilha, no Festival de Inverno. Tem uma entrevista em espaçofm.com.br, uma entrevista de 20 minutos em vídeo para você conferir. Eu conversei com o Ernesto sobre a importância do pai, o Bagre Fagundes, para a cultura gaúcha. E também conversamos a respeito do futuro da nossa música gaúcha. Eu já citei aqui outras vezes, mas nós temos hoje uma contemporaneidade da música gaúcha. E tem uma frase que o Bagre disse e que chama muita atenção, e por isso mesmo, este é um dos motivos que eu quero retrazer, ressignificar, reprisar esta entrevista com ele aqui no nosso Farroupilha Grande do Sul. Preste atenção, não é o gosto de alguém que define o que é a nossa música gaúcha. Não é o gosto de alguém que define o que é ou não é a nossa música gaúcha. Frase de Ernesto Fagundes, membro dos Fagundes, filho do Bagre Fagundes, eterno Bagre, que nos deixou. Bagre nos deixou no último domingo. Ele se engasgou e aí foi para o hospital, ficou um tempo no hospital, acabou sofrendo uma parada cardiorrespiratória. O Bagre foi autor, coautor de clássicos como Canto Alegretense, Origens, Eu Sei Que Não Vou Morrer, Pois Em Mim Vai Ficar, Tudo Que Eu Construí, O Meu Rio Grande, O Meu Lar. É, músicas bonitas que marcam o nosso estado e nos deram também uma relevância antes e após os Fagundes. Vamos ouvir a entrevista, um trecho singelo. Peguei aqui apenas uma parte, repito, está na íntegra, está completo em espaçofm.com.br. Coloque lá Fagundes que vai aparecer Ernesto Fagundes. Dois motivos que eu trago essa entrevista neste domingo. Primeiro, porque fala da nossa música gaúcha, uma reflexão acerca das nossas origens. Frase do Ernesto: não é o gosto de alguém que define o que é ou não é a nossa música gaúcha. E o segundo tema, primeiro que ele começa a entrevista, abrindo, falando sobre isso, é a morte do seu pai. Então, aqui também não deixa de ser uma homenagem a todos os pais que hoje estão na querência celestial, estão em outro rincão, mas que seguem nos iluminando. Repito, faleceu no último domingo, dia 2, foi sepultado lá no Palácio Piratini, em Porto Alegre, na sede do Parlamento do Executivo Gaúcho, com muitas homenagens. E na terça-feira, ainda de luto, um pouco emocionado, o Bagre nos deixou, mas seu filho, um dos, Ernesto Fagundes, estava em Farroupilha trabalhando normalmente. E aí ele respondeu: era o que o meu pai queria, que eu estivesse levando um pouco da nossa cultura, estivesse trabalhando, estivesse peleando em favor do Rio Grande do Sul. levando conhecimento aos mais jovens. Ele que ministra, inclusive, oficinas de bumbo legueiro, foi destaque aqui no nosso festival. Trouxe um pouco da experiência, da vivência, não somente em sua família, com os Fagundes, mas refletiu a importância do Bangre Fagundes para nossa cultura e fez, em paralelo, um panorama, trouxe a sua visão sobre a música gaúcha na atualidade. 8:22. Convido você, vamos ouvir um trecho dessa entrevista especial, Ernesto Fagundes, aqui na Espaço.
6: Muito obrigado, parceiro. Realmente, um momento muito difícil, né? A gente se despediu do pai, numa homenagem emocionante no Palácio Piratini, a convite do governador que abriu as portas da Casa do Povo do Rio Grande do Sul para essa despedida do nosso velho, meu pai, meu ídolo, Bagre Fagundes. Estávamos todos nós lá, a mãe, Marlene, meu mano mais velho, Neto Fagundes, meu mano Paulinho Fagundes, a minha mana Luciana Fagundes, e os nossos filhos, as nossas mulheres, nossos amigos, né? Então, foi um momento que tocou muito o coração, mas é um momento que a lágrima de ontem já vira logo, logo um riso, né? Pela gratidão da vida do pai, por tudo que o pai nos ensinou, através da música, através do amor à nossa terra natal, de amor às nossas origens, de amor onde a gente veio, e onde a gente andar entoando canto alegretense, origens, sempre o pai vai estar conosco. Nós, os Fagundes, a gente valoriza muito a família, a gente se identifica com os parceiros que valorizam as suas origens e valorizam a sua família. Eu tô aqui a convite da Secretaria da Cultura para falar e contar a história do bombo legueiro, que é um instrumento que eu toco, que é um tambor de origem índio africana, que vem do norte da Argentina, Santiago del Estero, e hoje faz parte da cena musical do Rio Grande do Sul. E eu venho apresentar aqui um documentário chamado Origens, que foi premiado e foi para mostra panorâmica do Festival de Gramado. É um documentário do René Goya Filho, que tem parceria com o jornalista Márcio Pinheiro, e foi uma viagem que eu fiz com meu mano Paulinho Fagundes à Argentina, na primeira cidade argentina, que é Santiago del Estero, que é considerada a madre de la ciudad pelos argentinos, a primeira cidade argentina, e ali é o berço do bombo legüero, esse instrumento que é tocado para se ouvir a léguas de distância. Ele era um meio de comunicação, a batida do tambor era um meio de comunicação e também um meio que marcava distâncias. Por isso, ele é o bombo legüero.
2: E quando falamos em música, a música gaúcha, que ela pulsa através do bombo legüero, do nosso mate, da nossa essência, a música, assim como a vida, ela passa por transformações. Como é que o senhor avalia hoje o estado da nossa música gaúcha? Mudou muita coisa de 1980 para cá, desde o início do Grupo Os Fagundes. Como é que é hoje trabalhar com a música gaúcha, levar nossa cultura aos quatro costados, não somente do Rio Grande, mas também do nosso amado Brasil e do mundo?
6: Veja a nossa música se fortalecendo cada vez mais. Então, aqueles abridores de porteira lá do início, Darcy Fagundes, Paixão Cortes, Barbosa Lessa, né? Então hoje com certeza estão vibrando, porque eles plantaram uma semente que germinou, e hoje o Rio Grande do Sul é um grande jardim de artistas e de poetas e instrumentistas do nosso cancioneiro.
2: Fazendo um regresso da nossa história, nós temos a música tradicionalista por si só, que é guapa e refaz essa referência ao nosso quintal, ao nosso jeito de ser. Mas nós também tivemos, no final de 80, início de 90, com os festivais, a chegada do Tchê Music, depois um período marcado também pela MPB gaúcha, com o Cleiton e o Cledir, que trazem essa contemporaneidade através do gaúcho de bombacha, mas de calça jeans. E aí a gente vai tendo muitas mesclas em uma mesma cultura, que nos traz uma oxigenação, mas por alguns momentos alguma rixa, principalmente entre os mais tradicionalistas. Este jeito diferente de fazer a música, seja através do Tchê Music, seja através do MPB gaúcho, na tua avaliação hoje, a música gaúcha, ela com certeza mudou, mas ela abrange espaço para todas essas manifestações culturais, ou seja, na prática, o gaúcho de fundamento, aquele gaúcho tradicionalista, e hoje aquele que canta com uma roupagem nova, trazendo as nossas linguagens, mas até uma tecnologia, um jeito novo de ser, eles representam a mesma alegria, a mesma essência do nosso Rio Grande do Sul?
6: Nós temos vários segmentos, né, dessa cultura nossa gaúcha, né? Vários elementos, assim. A gente pode pegar um violão e voz, pode ter um violão e uma gaita, pode ter um violão, uma gaita e um bombo legueiro. Pode ter guitarra, pode ter bateria, pode ter teclado, pode ter piano, pode ter orquestra. Eu acho que cada artista, ele procura, eu imagino, porque eu só posso falá-lo no caso por mim, mas espero que todos os artistas busquem a sua verdade. E na sua verdade, ele expresse do seu jeito como ele ama o Rio Grande do Sul, que é o que nos interessa, na verdade, né? Nos dá um orgulho. Como hoje, na força da rede social, todo mundo tem a sua opinião, né? Todo mundo opina sobre tudo, porque às vezes o cara diz assim, isso não é música gaúcha. Aí o cara, mas aonde é que tu aprendeste para dizer o que é e o que não é? No teu gosto não é. Tem gente questionando Paixão Cortes, que criou o tradicionalismo, junto com Barbosa Lessa. São coisas que hoje na rede social a gente vê todo mundo cheio de opinião. Eu respeito muito, eu procuro respeitar, eu tenho meu jeito. Por exemplo, a minha boina, o meu bombo legueiro, são duas marcas que eu tenho, que elas não são oficialmente do tradicionalismo, né? A boina não faz parte da indumentária oficial do tradicionalismo gaúcho. O bombo legueiro não é um instrumento oficial do tradicionalismo gaúcho. Mas nem por isso eu vou estar dando pau no tradicionalismo gaúcho. Eu tenho orgulho do tradicionalismo gaúcho, da história do MTG, né? Da história dos movimentos. Eu acho que ali, tu falasse da Tia Music, né? Foi uma marca que as gravadoras queriam dar pra botar numa prateleira. Ó, isso é Tia Music. Porque ali o que o Tia Garotos, o Tia Barbaridade, o Tia Guri, os Tias da época ali faziam, é o que eles fazem até hoje, uma vaneira que inicia com o Paulista, que era o baterista. Imagina o baterista que mais influenciou os fandangos do Rio Grande do Sul, o nome dele era o Paulista. Então já é uma levada paulista, canhoto, que aí ele fazia junto com os Garotos de Ouro. Isso aí já tinha uma levada diferente, bonitinho na guitarra. Aí veio o Amaro com o Serrano. Cada um vai dando uma influência. E eu sinto que a nossa música, a nossa história, ela é muito jovem. Meu pai que me ensinou isso, né? A respeitar os mais velhos, a aprender com quem vem dessa nova geração também, que tem muito a ensinar.
2: Para finalizarmos em grande estilo, um trechito, a teu modo, a teu jeito, do nosso grandioso canto alegretense.
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1: Bueno, tá aí então a participação de Ernesto Fagundes aqui no espaço. Ouvimos dois clássicos da família Fagundes, Origens e Canto Alegretense. Uma forma que eu encontrei de, neste Dia dos Pais, homenagear também os pais que partiram, os pais que nos deixaram. Na entrevista completa, ele cita uma frase que também chama muita atenção. O legado do pai, a gratidão pela vida do pai, é muito maior, é muito mais forte do que a dor da despedida. Pois quando sabemos as nossas origens, o que é verdadeiro, aquilo que é autêntico, permanece, não deixa e não deixará de existir. Frase do Ernesto Fagundes, um dia após sepultar seu pai, o eterno Bagre Fagundes. Participação especial, homenagem neste domingo de Dia dos Pais, aqui na Espaço FM, no nosso Farroupilha Grande do Sul. E é claro, ele comenta também sobre a música gaúcha, questionei sobre as vertentes e a rixa histórica, cultural que nós temos. E a frase de impacto, não é o gosto de alguém que define o que é a nossa música gaúcha. Cada um canta e transmite as suas emoções ao seu modo e ao seu jeito. O mais importante é sempre o respeito, frisou o artista Ernesto Fagundes. 8:42. Temperatura em 7 graus.
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1: Gravou, está gravando, Jader Vasconcelos aqui no Espaço. Bom dia, feliz Dia dos Pais para você. Fala, meu galo.
2: Bom dia, meu amigo Gabriel Marqueto. Tá sensacional as músicas, estão lindas mesmo. Para ficar mais bonita ainda, podia rodar para mim hoje ou Estrela de Peão com César Passarinho ou Águas Mortas com Eraci Rocha. São duas belas músicas também do nosso nativismo. Se for atendido, muito obrigado. Se não for, um abraço do mesmo jeito. O programa está ótimo.
1: Valeu, tio. Um abraço para você, turma do áudio aqui no Espaço. Nossos amigos caminhoneiros. Alô, Rio Grande. Alô, Gilmar.
3: Bom dia, Espaço. Bom dia, Gabriel Marqueto. Beleza? Me chamo Gilmar. Nesse momento eu estou chegando em Campos, Rio de Janeiro, destino Espírito Santo. Se puder mandar uma música para todos os caminhoneiros, pais que estão viajando aí, pode ficar em casa com a família, uma coisa assim, né? Se for atendido, eu agradeço. Valeu, Gabriel. Um abraço.
1: Um abraço, feliz Dia dos Pais, Gilmar. Saúde e paz a todos os motoristas, pessoal do trecho, caminhoneiros de plantão que estão longe das suas famílias, transportando o Brasil por essas estradas de Deus. Um abraço especial. Meu amigo Carlos Alexandre Alves. Fala, Carlos.
4: Bom dia, meu amigo Marqueto.
1: Bom tudo dia.
4: Bom? Aqui é Alexandre de Terra de Areia. Feliz Dia dos Pais. Hoje, um feliz Dia dos Pais para mim, para o meu primo Kika, que está aqui em casa, o Eneu, o teu pai, seu generoso, e todos os pais do mundo aí. Manda uma para nós aí, muito boa. Aquela dos Bertucci, São Chico é terra boa. E me bota na lista dos aniversariantes da semana aí. Eu fiquei mais velho aí, dia 4.
1: Mas parabéns, saúde, paz, sucesso para ti sempre, meu amigo Carlos Alexandre Alves, aí de Terra de Areia, gaúchos do meu litoral. Um abraço especial. Família Girelli, o som da Espaço. Dani, bom dia para você.
5: Bom dia, meu amigo Gabriel Marqueto. Daniel Girelli, tudo bem? Gostaria de homenagear a todos os pais que estão na escuta do programa. Que Deus abençoe sempre, com muita saúde e felicidades. Em especial, queria desejar um feliz Dia dos Pais ao meu pai, Reni Girelli. Te amo, pai. Você é minha melodia para a vida inteira. Gostaria de pedir a homenagem que os irmãos Girelli fizeram para a família Bertucci, Festa do Morro Feio, Excelente domingo a todos. Forte abraço.
1: Um abraço para ti também. Alô, família Girelli, feliz Dia dos Pais. Agora são 8h46, pense em oferecer o melhor para os seus filhos. 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
1: Quero mandar um chasque gordo aí de Bagé para os meus amigos Leonardo e Vera. Um abraço especial. Estão me escutando lá em Bagé, terra de muitos artistas rio-grandenses. Um abraço para vocês. Por falar em Vera, um abraço a dona Vera, o seu Luiz, a família da Churrascaria Ronda Charrua. Lembrei de um caos, vou ter que contar agora. Jesus amado, Miller, tu não escapou. que tal, hein? 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Vamos comer um costelão de fundamento. Era 1:30 da tarde, o horário que a gente se liberou. E aí o Miller, bem faceiro, pediu um café preto ao seu modo, ao seu gosto. E eu tomo café sem açúcar. Aí eu falei para atendente: olha, eu quero café amargo, sem açúcar. O Miller gosta do doce, né? O Miller gosta de um docinho no café, pediu café com açúcar. Aí a atendente se enganou e trouxe 2 cafés amargos. E o Miller deu um gole ali, ficou barbaridade, fez aquela cara assim de recém-nascido, né? De neném no frio, assim, não tá muito bom. Vou meter açúcar nisso aqui. E claro, né, tchê, pegou ali na mesa, pegou como se fosse um açucareiro, mas na verdade não era açúcar, né? 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Farinha de mandioca e meteu-lhe farinha de mandioca ali no café. Ficou um café maravilhoso, coisa de louco. E aí ele disse: barbaridade, olha o que eu fiz aqui, meti farinha no café. Agora eu vou ter que tomar, não tem jeito, né? Meteu-lhe um golão e tomou aquele café com farinha, farofa, Jesus amado. Miller, a idade tá chegando, né? A idade chega e pega todo mundo, que tal, né? Não tô te chamando de velho, tô te chamando de experiente. É diferente, é diferente. Vou colocar açúcar e meteu-lhe açúcar, virou o pote. Quando viu, barbaridade, era farinha de mandioca. E o pior, né? Tomou com um golão só. É como diz o ditado: ala puxa-te, não se assustemo. Coisa de louco. Às 8h49. Café pra louco não precisa de açúcar.

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1: Para você ficar bem informado ou bem informada, espaçofm.com.br. Acabou de entrar um homem de 25 anos e uma mulher de 23, homem de 25, ela mulher de 23, um casal. Foi detido por tráfico de drogas na madrugada deste domingo, bairro Pio Décimo, em Caxias. Foram apreendidas no interior de um Fiat Argo 39 porções de maconha, 51 de cocaína e 6 unidades de êxtase. Também foram localizados R$130, 2 celulares e uma balança de precisão. Os envolvidos foram encaminhados à delegacia. Também destaque em espaçofm.com.br. Mulheres são presas com produtos furtados em Caxias do Sul. A imagem da capa chama atenção. 3 mulheres de 30, 34 e 50 anos foram presas pela Brigada Militar 12º Batalhão por furto qualificado na tarde de sábado, dia 8, no bairro Marechal Floriano, em Caxias do Sul. As envolvidas estavam em um Fiat Uno que foi abordado durante a ação policial. Durante a abordagem, foram localizados diversos objetos: roupas, calçados, bolsas e outros produtos com origem de furto. Também foram apreendidos dinheiro, celulares e 2 desativadores de etiqueta. Abre aspas aqui um comentário: que chinelagem, hein? Que chinelagem, desativadores de etiqueta, o pessoal se presta. Fecha aspas. Diante dos fatos, o trio foi encaminhado à delegacia. 3 mulheres furtando em Caxias do Sul, uma baita ocorrência registrada pelo 12º Batalhão. Parabéns a toda a guarnição e também a corporação do 12º Batalhão, em nome do nosso Tenente Coronel Giovanni Gomes. Baita trabalho em Caxias do Sul. Mulheres são presas com produtos furtados e casal é detido com mais de 90 porções de drogas em Caxias. Destaques do Plantão Policial aqui na Espaço FM.
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1: Eu também destaco em espaçofm.com.br um vídeo, olha, não tinha visto algo parecido. A manchete também chama atenção, matéria do meu colega jornalista Gustavo Colferay. O gol que o Pelé não fez. Brasil de Farroupilha leva gol no meio do campo em derrota no Gauchão Sub-17. Vale a pena conferir o vídeo. Também destaque uma matéria regional: comunidade de Mato Perso lança campanha para reconstruir capela Santa Juliana, danificada por temporal. Imagens impressionantes do vendaval que nós tivemos recentemente. A comunidade conta com a sua colaboração em espaçofm.com.br. Você confere como auxiliar. Bueno, são 9h10, 9h10, como de praxe, como notório e sabido por todos. Nosso espaço loterias foi transferido para 11h30, meio-dia, por aí, devido às alterações nas loterias. Antes, os sorteios eram realizados no sábado, agora foram transferidos para os domingos pela manhã, às 11h. Portanto, até fazer a contabilização dos resultados, a contabilidade, a gente vai proseando, vai tocando músicas e na sequência traz o resultado das loterias para vocês. 9h10, segura o mate. Não vai deixar cair, né? Não mexa na bomba, tchê. Passa o teu café numa cambona, come um biscoito de polvilho, aquele da avó, sabe aquele biscoito da avó? Aquele biscoito de polvilho que é de ficar todo esfarelado, depois o cara assim não consegue nem falar, chega a grudar a língua na chapa de tão bom que tava. Molha o biscoito no café e vai se proseando, bota um pinhão na chapa, prepara o teu churrasco, né? Vai se preparando ali, salgando a carne, passando umas folhas de louro em cima do galeto, que daqui a pouco tô de volta e tem mais Farroupilha Grande do Sul.
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3: 9:14, 9:14. Bom dia, bom domingo, feliz Dia dos Pais. 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
3: E quando tapem o chapelão, o que tem, João Luiz?
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0: Aí, João Luiz Correia, Grupo Campeirismo, quando tapem o chapelão, tem maneirão aqui no espaço. Vamos dando sequência, Farroupilha, grande do sul, melhor da música gaúcha, passa por aqui para Bitcom. 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
0: Um abraço aqui para o seu Darcy Hilgert, pessoal de Capela de Santana, feliz dia dos pais, saúde e sucesso. Marcelo Casper em Esteio, um abraço, baita foto, hein, Marcelo? Pessoal de Esteio sempre na audiência. Meu amigo Antoninho, com nós não tem Gregório para depois dizer Gregre. Forte abraço, pessoal da 122. Gustavo Zanotto, carona, Antônio Prado, é? Carona, aliás, Antônio Prado, Rio Grande do Sul. Deixa eu dar um gás aqui no meu retorno. Agora sim, tô me ouvindo que nem passarinho cantando na janela. Um abraço, meu amigo de Antônio Prado, sempre na audiência, Gustavo Zanotto, Sérgio Bisol, feliz dia dos pais, Hermínia e Sérgio, família Bisol, família Hermelu Esportes, família Hermelu Calçados. Bom dia, Marquinhos, Guido Zanotto, Antônio Prado, Rio Grande do Sul, feliz dia dos pais a todos, bom domingo, forte abraço, valeu, tio Osmar Otávio Penzi. Feliz dia dos pais a todos deste mundão de Deus. Alô, seu Osmar, feliz dia dos pais para o senhor também. Saúde e sucesso a todos os outros. Bom dia, Marqueto, um abraço. Feliz dia dos pais para todos deste Pampa Rio Grandense. Se puder, toca um pito. Valeu, Leonardo Viesseli, Dom Honório Augusto. Toda a turma do Dom Honório aí, parabéns pelo trabalho e feliz dia dos pais aos pais do Dom Honório. Meu amigo Rubi Malfatti, parabéns pelo teu dia, um abraço aos churrasqueiros de plantão, às tias da cozinha, esposa Silvânia, pessoal do restaurante Rubi, trabalhando hoje ali no bairro 1º de Maio, próximo à escola João Grendene. Parabéns, Rubi, um abração para ti. Bom dia, Marquinhos, um abençoado domingo a todos, principalmente para todos os pais que possam comemorar este dia junto de seus familiares, com seus amigos e familiares. Recebam um abraço de seus filhos. Maria Cleni Lopes Nol, nossa dirigente da CDL Regional. Um abraço, Maria, um abraço para você, Irani Rodi. Um abraço a todos os pais da Espaço. Feliz dia especial também para o meu filho Miguel Rodi, pai das minhas lindas netas gêmeas, Cecília e Pietra Pasquale Rodi. Família querida, parabéns, Irani, parabéns, Michael. Um abraço aqui, ah, muito bem, então, meus amigos lá da MP Audio System, nos fundos da foto, exatamente como comentaste, hein, Marqueto? Uma parreira e uma estufa, paisagem que me acompanha todo dia no trabalho, uma bênção de Deus. Assina embaixo, pedi pra ele se tinha uma parreira e uma estufa lá de fundamento, hein? Parabéns aí pelo capricho. Um abraço à turma da MP Audio System. Nossos amigos aí, o Marcelo, pessoal de Picada Café, um chasque rio-grandense pra vocês. 9:25, bom dia, Marqueto, bom dia, ouvintes. Aqui é Rogério Ferronato de Vargas, Jardim Itália, Caxias do Sul, na escuta deste baita programa, desejando aos gaúchos e gaúchas um abençoado domingo. Feliz dia dos pais aos gaúchos de todas as querências. Um abraço deste Rio Grande ancestral e um chasque do tamanho do Rio Grande do Sul com as bênçãos do nosso patrão celestial e a intercessão de São Pedro. Valeu, tio. Um abraço para ti também. Se fosse pai, se for... Que coisa. Se for pai, um abraço especial para ti. Meu retorno aqui não tá legal hoje. Vamos em frente. Daqui a pouco dou uma ajustada por ali. Pra gente falar bonito, tem que se escutar bem, né? Um abraço para ti, meu amigo Rogério Ferronato de Vargas. Se for pai, um abraço também mais forte ainda. Bom dia, Marqueto. Quero oferecer a música Último Assado do Pai, Grupo Alma de Galpão, para o meu marido Ricardo, um feliz dia dos pais, de seus filhos Maurício e Tamires. É a Benha de Bento Gonçalves, Rio Grande do Sul. Um abraço, Bea. Um abraço para você, parabéns para a turma aí. Bom dia, Marqueto, parabéns a todos os pais. E para ti, Gabriel, opa, eu ainda não. Eu, por enquanto, não. Obrigado aí pelo carinho, mas por enquanto, não. Não sou pai, né? Não sou pai. Quem sabe um dia tenha esta graça, mas considero ainda que seja cedo. Tá bom, meu amigo? Um abraço para você. Parabéns por este lindo programa. Opa, graças. Daniel Ângelo Bertoldo Antônio Prado, Rio Grande do Sul, pediu prece com Zé Mendes. Daqui a pouco vamos rodar especialmente para você. Fechando esta rodada de abraços, feliz Dia dos Pais. Uma homenagem com um Tropeiro Velho Teixeirinha daqui a pouco, viu, Valderês? Um abraço para ti, família Capelete. Pessoal de São Marcos, Rio Grande do Sul. Às 9:27, compondo caminhos, Wilson Paim aqui no espaço.

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1: Todos aqui na Espaço FM somos classe especial. Berenice Zambuja já cantava churrasco, bom chimarrão, fandango trago e outras coisitas mais. É disso que o velho gosta, é disso que o velho quer. Márcio Corrêa, gauchismo, churrasco na brasa. Grupo Reponte, por amar você. E Wilson Paim compondo caminhos aqui na Espaço. Antenadíssima.

0: domingo, alegria, alegria, minha gente. Bom domingo, feliz dia dos pais, a todos os pais, a todos os outros seres que também fazem o papel de pai. Um abraço especial aos gaúchos e gaúchas dos quatro costados desta pampa continentina que vão fazendo história através da arte, do canto, da música, da voz, da poesia e da participação aqui no nosso Farroupilha Grande do Sul. Não é assim, Alexandre? Bom dia pra você.
1: Fala, Marquito, velho. Zagalo, velho, hein? Programão hoje, hein? Deixar um abraço aí pra todos os pais, especialmente pro meu pai, seu Natalino Lázari. Estamos aqui em Taquara, comemorando o Dia dos Pais com ele. E pra todos os pais aí, que tenham toda a felicidade do mundo em ser pais, como eu me sinto sendo pai também. Tá, Marquito, um abração aí, meu querido. Continue assim, profissional de gabarito, meu amigo. Abraço.
0: Ô, louco, que isso. Valeu, Lázari. Parabéns pelo teu dia, sucesso e saúde sempre. Quem tá comigo aqui, bom dia pra você.
2: Oi, Gabriel. Aqui é a Ana Júlia de Caxias do Sul. Eu queria pedir a música Fumo da Grota e eu quero oferecer pra todos os pais que ouvem a Rádio Espaço. E eu queria oferecer pra minha mãe também.
0: Ana Júlia, um beijo pra você, um beijo pra mãe Rosa em Caxias do Sul. Vamos em frente, que atrás vem gente, meu amigo Vomes Frigo. Fala, Vomes.
3: Bom dia, Daniel Marqueto. Tô aqui na lida. Tudo bom contigo? Um abraço, tudo. Um feliz dia dos pais pra todo mundo.
0: Que assim seja.
3: E que Deus abençoe todo mundo. Tô aqui na lida aqui, ó. Brigadão.
0: Bom trabalho, Vomes. Churrasquinho de fundamento, Vomes Frigo, pessoal da churrascaria Rodiz de Bifes do Alemão. Um abraço, Walter Aranhart, toda a turma aí. Bom trabalho, bom domingo pra vocês. Meu amigo Cláudio Mirgilden, bom dia, Galdério.
4: Bom dia, Gabriel. Bom dia, ouvintes da Rádio Espaço. Quero mandar um forte abraço para todos os pais de Farroupilha, principalmente do meu querido bairro 1º de Maio, em nome da associação, todos os pais, sinta-se abraçados. Abraço, ótimo domingo e ótima semana.
0: Para todos nós, que assim seja. Marcão aqui na Espaço. Fala, Marcos.
5: Bom dia, meu nome é Marcos, eu sou aqui de Farroupilha. Eu queria mandar um abraço pro meu pai, pro José Luiz Fernandes Dutra, que é lá de Passo Fundo. Queria mandar um abraço para ele e para todos os pais de todo o Rio Grande do Sul, tá? Feliz Dia dos Pais para todos. E gostaria de ouvir Velho Casarão do Teixeirinha, tá bom? Um abraço a todos.
0: Valeu, parabéns pelo teu dia, um abraço ao teu pai também. Márcio Ransão, meu amigo da CARTES, Associação Cultural dos Artistas de Farroupilha. Fala, Márcio.
6: Bom dia, meu amigo Gabriel Marqueto. Grande abraço a você e a todos os pais que nos escutam nesse domingo maravilhoso. Gostaria de pedir uma música, Castração a Pialo.
0: Baita.
6: Grande abraço.
0: Outro pra você, grande abraço. Valeu, Márcio. Dono de uma voz inconfundível, um dos melhores cantores sertanejos que eu conheço. Um abraço pra você. Alô, Valdecir, bom dia aqui no Espaço.
7: Bom dia, Rádio Espaço. Vim mandar uma música pra o Valdecir aqui, dia de maio.
0: Tá bom, então, um abraço, Valdecir, 1º de maio aqui na Espaço FM, somos classe especial, Farroupilha, Grande do Sul, para Bitcom, Irmãos Barbosa, Big Fair e Haldei e a Natimóveis sob medida. 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Tchê.

Somos classe especial. Marisolete em Triunfo, um abraço, feliz dia dos pais para o Arizinho fotógrafo, um abraço Marqueto, valeu dona Maria, alô seu Arizinho, feliz dia dos pais, pessoal de Triunfo aqui na programação da Espaço, na programação do Farroupilha Grande do Sul. Esta gauchada buena que está chegando, a Rosane, um abraço ao seu Penicioli, um abraço, feliz dia dos pais a todos. Deseja também um feliz dia ao seu pai José, que está com 83 anos. Pediu aqui a música Último Assado com Alma Gaúcha. Muito bem, Último Assado com Alma Gaúcha na programação da Espaço. Rosane Penicioli, Alto de Galópolis. Um abraço especial para você. Darcy Melara, ô Darcy, feliz dia dos pais, saúde e paz sempre. Família Melara, ao som da Espaço, parabéns aí pelo teu dia, um abraço especial para você. Parabéns aos chefes de família, que Deus abençoe sempre seus filhos, Ellen, Daiane e Elber. Música entrando no Bororé, homenagem aqui da professora Riciene Fagherassi. Um abraço, prof. Rici. Lairton da Mário Tour pediu Teixeirinha. Um abraço a todos e um abraço também aqui aos pais, diz o Lairton. Deu para entender o recado. Tá bueno, então um abraço especial para você, Lairton, pessoal da Mário Tour. Paula Kiele Esman. É isso aí que se diz, Esman. Muito bem, Paula, é assim que se fala, muito bem. Então, queremos desejar um feliz dia dos pais para o meu pai Pedro Kiele, das filhas Paula e Carla, netos Rafaela e Pedro Luiz, esposa Neiva Campeão Kiele. Deixo a música do Tem Cheirinho, adoro as músicas dele, se possível, agradeço. Feliz dia dos pais, Paula Kiele, Esman, bairro São Luís. Um abraço especial, então, ao seu Pedro Kiele. E no pedido, vamos entregar sucessos aqui da Espaço. Vale a pena ouvir de novo o Galdério. Tem Cheirinha, Tropeiro Velho, aqui na 100.9.

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1: Este é o WhatsApp da Espaço Gaúcho da Fronteira, herdeiro da Pampa Pobre, Clóvis Mendes, lembranças, José Mendes, prece, tem cheirinha tropeiro velho. Ficou feliz porque vou continuar as tropeadas que ele tanto amou. 10:07, homenagem ao Dia dos Pais aqui na Espaço. Quero homenagear o teu pai, quero mandar o teu recado, o teu abraço, teu pedido musical. 549-9611-1971. Este é o WhatsApp da Espaço FM, mensagens de texto, mensagens de voz, o teu áudio de até 30 segundos. Nome completo e o endereço sempre. 3268-2100 é o telefone da Espaço, telefone do sucesso. Nas redes sociais, arroba Espaço FM, arroba Gabriel Marqueto. Eu tô sentindo falta aqui de um gaitaço. Tô sentindo falta de um gaitaço nessa programação. Vamos chamando o Espaço Comercial no estilo porca véia. Agora sim. É o Rio Grande que pede passagem.

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8: Opa, Espaço Shopping Show com meu amigo JG na comunicação, 10h19. 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
1: Esta gaita chora, ô Rio Grande amado. Porca vem a sentimento de trovador, Oswaldir defumando ausências. Bica meu galo, bica que bica, José Cláudio Machado. E lá no começo, Deus é gaúcho, Oswaldir e Carlos Magrão. Querência amada, um dos hinos do nosso amado Rio Grande do Sul.
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1: um abraço, você. Um abraço e um chasque rio-grandense ao meu mecânico Leonardo Vedovelli, pessoal de linha São José, Farroupilha, Grande do Sul, mas a gaúcho, hein? Matando de cuia nova e curtindo a Espaço FM. Parabéns, Léo Vedovelli, família Vedovelli, ao som da Espaço. Parabéns para o teu pai também, grande profissional mecânico de fundamento, Leonardo Vedovelli. Meu amigo Olivo Girelli, opa, tá bonita a foto aí. 1, 2, 3, 4, 5, 6 espetos que vão pra Brás daqui a pouco, hein? Bom dia, Marqueto, estou na tua sintonia, felicitando a todos os pais do mundo e uma bela reportagem com os familiares do Bagre Fagundes. Se tiver tempo, roda alguma das nossas aí, um abraço, fique com Deus e um bom domingo a todos. Um abraço, seu Olivo, daqui a pouco tem Família Girelli aqui na Espaço. Feliz Dia dos Pais a toda a família Girelli. Mais cedo, Daniel mandou homenagem, um abraço especial para vocês, saúde e paz, sempre. Um chasque também gaúcho de fundamento ao meu amigo comandante do nosso 36º Batalhão de Polícia Militar, o 36 BPM. Nesta semana, olha, um show à parte, um espetáculo. Na última quinta-feira, um aniversário do batalhão, 20 anos de atuação na Serra Gaúcha, um evento para toda a criançada na Feira Livre do Produtor Rural. Foi durante a tarde uma série de comemorações e fomos brindados com a presença ilustre do Frei Jaime Bettega. Inclusive tem matéria para você conferir em espaçofm.com.br, uma palestra sobre os valores e principalmente sobre a importância da paz. Gravei uma reportagem especial com o Frei Jaime Bettega e também com o nosso comandante do batalhão, o Tenente Coronel Wagner Carvalho. O Wagner está nos brindando com esta bela audiência e diz o seguinte: bom dia, Marqueto, bom dia, ouvintes da Espaço. Feliz Dia dos Pais a todos, em especial aos nossos brigadianos do 30º Batalhão de Polícia Militar, 36 BPM, que todos os dias colocam a sua vida à disposição para servir a comunidade de Farroupilha, Flores da Cunha, São Marcos, Antônio Prado, Nova Roma do Sul e Nova Pádua. Bom domingo, manda a música, Brigadino Farrapo, de Braga Neto, baita pedido. Um abraço, mandou aqui uma foto também da comunicação social do batalhão. Um abraço a todos, parabéns sempre, nossos heróis da Brigada Militar. Em teu nome, saúdo a todos os nossos amigos da Brigada 12º Batalhão, 43º Batalhão, pessoal da Brigada Militar de Flores da Cunha, Antônio Prado, IP, Veranópolis, região das Hortênsias, nosso amigo Coronel Becker, o nosso Coronel Vargas também do CRPO Serra. Todos esses heróis, e assim também o saúdo também em nome da Brigada Militar a todos os profissionais da segurança pública, Polícia Civil, Guarda Municipal, os vigilantes, todos que de uma forma ou de outra, como bem colocado pelo nosso Tenente Coronel Wagner Carvalho, arriscam sua vida em prol de uma sociedade mais justa e mais pacífica. Importância da paz, Frei Jaime já dizia, a importância da paz é fundamental. Hoje, a paz não é somente um sentimento, um valor, mas é uma necessidade. Um abraço a todos os brigadianos, em seu nome, em nome da Brigada Militar, em nome da Brigada, um abraço a todos os profissionais de segurança pública. E aí já emendo também, estendendo um alô para o pessoal da saúde, pessoal que está trabalhando hoje nos hospitais, nas casas de repouso, nas clínicas geriátricas, psiquiátricas, psicossociais, um abraço aos profissionais da segurança, da saúde, do trânsito, nossos motoristas, um abraço especial para vocês, Deus abençoe sempre, muito obrigado pelo carinho, pela audiência aqui no nosso Farroupilha Grande do Sul.
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1: 10h39, 10 horas 39 minutos, temperatura em 10 graus. Um abraço para a prof. Andréia, né? Ô, prof. Andréia, de Peregrim, um abraço com teu esposo. Feliz Dia dos Pais para ele. Parabéns para o teu pai, Gabriel, que gerou este ser maravilhoso. Ô, muito obrigado. Fico contente aí pelo regalo, pelo comentário. Um abraço para a Tânia. Alô, Tânia, um abraço para você, um abraço para o Portuga, toda a turma aí do bairro São José em Farroupilha, Portuga. Parabéns. Um abraço estendido ao pessoal do Centro Espírita Os Samaritanos, nossos amigos, em nome da dona Elair, toda a turma aí que trabalha no Centro Espírita, trabalha, atua, ajuda, faz um trabalho fantástico aqui na nossa região. Um abraço, um chasque, nosso carinho, nosso reconhecimento e a nossa oração aos amigos e amigas do Centro Espírita Os Samaritanos. 10h40, 10h40, pessoal que vem chegando aqui no WhatsApp da Espaço, 549-9611-1971. 99611-1971. E esta gaita chora, o Rio Grande. Vamos lá, meu amigo Reni. Alô, Rio Grande. Alô, Reni.
2: Bom dia, aqui é o Reni, do bairro Bela Vista. Eu queria uma música e oferecer para todos os pais e dos meus familiares. Um abraço.
1: Um abraço para você, gaúcho. Obrigado pelo carinho, pela audiência aqui no nosso Farroupilha Grande do Sul. Vamos que vamos, estamos que estamos na 100.9 classe especial. Mais abraços, mais recados. Meu amigo Suzin. Alô, Rio Grande. Alô, Suzin.
3: Bom dia, Marquete. É o Eli Suzin de Vila Secas. Um abraço especial. Estamos aqui escutando o teu programa, tomando chimarrãozinho. Desde cedinho, né? Escutando o amigo aí. Se der pra tocar a roda aí pra nós, uma maneira marcada. Muito obrigado, meu amigo.
1: Bueno, um abraço, Eli. Família Suzin, feliz Dia dos Pais, um abraço especial. Quem mais está chegando por aqui às 10h41? Paulo Dalanho. Alô, Paulo. Bom dia, bom domingo pra você.
4: Bom dia, Marquito. Feliz Dia dos Pais a todos, ouvintes de todo o Rio Grande do Sul. Gostaria de pedir a música Pilares. Se for atendido, muito obrigado. Um abraço, boa semana a você.
1: Para ti também, querido Paulo Dalanho, aqui na Espaço, muito obrigado pelo carinho, pelo regalo. Vamos em frente, uma ótima semana para todos nós com as bênçãos de Deus e a intercessão de Nossa Senhora de Caravaggio. 10h42, daqui a pouco tem homenagem aos aniversariantes aqui na Espaço FM, classe especial. Tidão Alcides Hofmeister, parabéns pelo Dia dos Pais, um abraço, obrigado pela audiência. Plantãozito de 12 horas, meu amigo Jair Peralta, é o Rio Grande que pede passagem. Bom trabalho, feliz Dia dos Pais. Buenas, Marquento. Hoje um domingo especial para todos os pais desta querência amada. Todas as canções deste belo programa dominical para os pais. É o Eugênio Gorski, bairro Pio Décimo, Caxias, Grande do Sul. Valeu, tchê. Se for pai, também um abraço especial para você. Bom dia, Marquento. Aqui é a Denise Gisele. Desejo um feliz Dia dos Pais para o meu marido e companheiro, o Marinho. Estamos aqui em Salvador do Sul, de plantão, nos Bombeiros Voluntários. Estamos em família, eu e o meu esposo, meu filho também. Um feliz Dia dos Pais para todos os ouvintes desta rádio maravilhosa, em especial para as mães que ao longo da vida também tiveram que fazer o papel de pai, com certeza. Um abraço também a todos os bombeiros, né? Profissionais da segurança pública também englobam os bombeiros. os bombeiros militares, bombeiros voluntários, pessoal da Defesa Civil, muito obrigado pelo trabalho de vocês, pela audiência aqui no nosso Farroupilha Grande do Sul. Um programa no Costadito, no Regalo de Bitcoin, Irmãos Barbosa, Poços Artesianos, Big Fair e Howdy. Ô Rio Grande, ô Marqueto, bom dia, gostaria de ouvir e oferecer a todos os pais Herança de Pai, bonita música, Herança de Pai, Grupo Alma de Galpão, abraço e bom domingo a todos, Leandro Saquete, valeu Leandro, se for pai, um abraço para ti também. Bom dia Marqueto, manda uma música para minha mãe Ana, sou André Reginato de Farroupilha, Farroupilha, bairro São José, feliz dia dos pais, pessoal do bairro São José, meus vizinhos, um abraço André, um abraço Ana, buenas Marqueto, feliz dia dos pais a todos que escutam este autêntico programa gaúcho, em especial o meu pai, senhor Hélio. Hoje estamos mais uma vez fazendo aquele churrasco. Toca pra nós aí quando voltares do Wilson Painel. Forte abraço, parabéns, meu amigo Boi Louco, conhecido como Andrigo, mas o apelido é o que fica, marca registrada no cartório, Boi Louco. Um dia tu me conta o porquê, tá bom, Boi Louco? Um abraço especial pra ti, o porquê deste apelido. Presalino Dal Soto, feliz dia dos pais, Joselito Capelari, feliz dia dos pais, José. Éder Teixeira, feliz dia dos pais e as músicas do Farroupilha Grande do Sul.

aqui na Espaço, chamando Espaço Comercial. Olivo Girelli, uma canção sertaneja, mas que merece o nosso reconhecimento e o nosso aplauso. Uma bonita interpretação. É verdade. Panela velha é que faz comida boa. Canta Olivo Girelli.

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1: No ritmo da Espaço, parabéns para você nesta data querida, muitas felicidades, muitos anos de vida, parabéns a todos os pais neste dia especial. 9 de agosto de 2026, homenagem da Espaço e da Que Delícia Confeitaria, Que Delícia de Sabor para Diogo Rangel Balbinotti, Gerson da Silva Durgante, Jardel William Camargo, Larissa de Melo Palermo, Rosângela Batista da Silva Zinheiro, é a turma da Big Fair, parabéns. Alô Inês de Luca, homenagem do esposo Valdecir, filho Wagner, Nora Carla e também da Big Fair. Douglas Largo, carinho da esposa Cristiane, também do filho Vicenzo, da Big Fair. Benjamin Coinaschi Gardini, Jorge Henrique César Santos e Rafael Coleone Mandelli, carinho do acolher da Big Fair. Alô Maria Helena Moreira Andriguete, homenagem da Big Baby. Adriano Vidal de Medeiros e Valdonês Soarters Martins, homenagem da Troféu Trombini Farroupilha Esporte e Lazer. Troféu Trombini Farroupilha Esporte e Lazer, homenageando o Adriano e o Valdonês. Luciane Beatriz Salmorinha Davi, homenagem especial do esposo Júlio, filhos Leonardo e Júlia, da Troféu Trombini Farroupilha Esporte e Lazer. Roberto Gabriel Capra, carinho dos pais aqui, o Mabete e o Giovanni, irmãos também, o sobrinho Arthur, cunhado Duilos, da Troféu Trombini Farroupilha Esporte e Lazer. Maicon do Amaral, homenagem da Tecnova. Carlos Gracelli, homenagem da esposa Vivian, dos filhos Carlos Eduardo e Maria Eduarda, da Tecnova e do Lions Clube Farroupilha Centro, nosso presidente Carlos Gracelli. Parabéns, Gracelli, saúde, sucesso e muitas coisitas mais. Nicolas Botim, homenagem do movimento Emaús Núcleo Farroupilha Pilha, parabéns, Nicolas. Carlos Orizoli Kaiser de Miranda, carinho de máquina Sanzi. Marcelo Somacão, homenagem da Associação dos Feirantes. Andrei dos Santos Pedroso, carinho dos pais Altemir e Ivone, avó Ceni de toda a família Pedroso, parabéns, Andrei. Celso Uberti Júnior. É Ubert, muito bem, Celso Ubert Júnior, homenagem dos pais Celso e Juscelí, irmã Gabriela, esposa Letícia, avô Eleotério e da Laura Vitória, parabéns Celso. Cristina de Souza, carinho dos filhos Tiago e Isadora, pais Gessi e Luiz, irmã Rosa, cunhado Márcio, dos sobrinhos Cauã e Rafaela, parabéns. Alô, dona Helenice Girelli, saúde para você, homenagem dos filhos Pedro, Luiz e Maria. Ezequiel Viana da Silva, parabéns, Ezequiel Viana da Silva. Homenagem da esposa Graciele, pai Simone e Rudinei. Também da irmã Fabiana, Ivan Luiz Messinger. Homenagem da esposa Neucila, da mãe Nilva, também dos amigos. Juraci Boneto, carinho da irmã Marli, parabéns, Juraci. Letícia Agassi, homenagem da mãe Elza, das irmãs Mônica e Renata. Marcos Antônio Antunes, homenagem da mãe Iracema, esposa Maribel, filhos Cauã, Gabriel e também Camille. Marcos Colombo, homenagem da esposa Isolete, das filhas Letícia e Ana Clara, Maiara Cristina dos Santos. Homenagem do namorado Bonho, conhecido Bonho, B-O-N-H-O. O Bonho, da Márcia e também do Felipe, parabéns Maiara. Alô Moacir Rodrigues da Silva, carinho da esposa Giselei, da mãe Zelinda. Muito bem, Natália Reginini Silvia Tomasi, homenagem do esposo Giovanni, cunhado Giuseppe, da nora a Jane, tá bom dona Natália, parabéns aí. Dona Natália, Reginine e Silvia Tomasi, especialmente da sogra, a Jane. Silvana Zanquete de Lima, carinho da filha Raquel. Parabéns, então, a Silvana Solange Trivelin, homenagem do esposo Aristides. Filha Sabrina, mãe Lourdes, da sogra, a Delige. Na segunda página do espaço, Vilmar Herfliger, homenagem do filho Paulo Ricardo, pais Ricardo e Laurentino. Irmãos Wilson e Ivani, cunhados Sueli e Valdemir, dos sobrinhos Juliano e Matheus. São os nossos homenageados na relação da Espaço FM, na relação da 100.9. É claro que também temos hoje várias homenagens aos pais. Quero mandar aqui um abraço, deixa eu ver aqui, uma homenagem para Geraldo Quilante, filhos Sandro, Ângelo e Maurício, esposa Ana, para Sandro Quilante, da família da filha Lara, namorada Lu e também do Pedro. Muito bem, para Maurício Quilante, da filha Marina, esposa Rose, somos do bairro Desvio Risso. Ana, um abraço para você, música, a nossa escolha. Eu que agradeço, obrigado aí pelo carinho e pela audiência. Muitas são as homenagens aos pais, daqui a pouco vamos colocando todas no ponto, colocando agulha no trecho, tá bueno? Aos gaúchos e gaúchas deste 9 de agosto, aos que aniversariaram, aos que aniversariam, um abraço especial para vocês. Muita saúde aos nossos pais, às mães, familiares e amigos que também por vezes fazem o papel de pai. Nossa prece, nosso carinho, nossa gratidão. Felicidades, muita saúde. Que esta data se repita por muitos e muitos anos. Que seja um motivo para celebrar o dom da vida. E com certeza fazer uma nova existência a partir de novas atitudes. Que possamos ser felizes não somente hoje, mas durante as adversidades. Que não nos limitam, mas nos transformam, nos fortalecem. Parabéns hoje, felicidades sempre te.

0: parabéns, parabéns, parabéns, gaúchos e gaúchas, deste 9 de agosto de 2026.
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0: Os mateadores aqui no espaço. 11:15. Bom dia, feliz dia dos pais. 100.9. Classe especial.

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0: 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E a gente é muito feliz. Os nativos Castelhana, Os Serranos, A Primeira Vez, Leonel Gomes, Romance Musiqueiro e Os Mateadores, Depois da Lida na 100.9.
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0: Classe especial, 11:31, 11:31. 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
0: A Roupilha Grande do Sul para Bitcom, Irmãos Barbosa, Big Fair e Halday, 11:33, temperatura em 13 graus. Para hoje não passa dos 17, poderemos ter chuva durante a noite. No meu Instagram, arroba Gabi Marqueto, um abraço para Adriana Souza. Bom dia, Gabriel. Hoje a homenagem da família vai para o pai do Lucas e da Vanessa, o Vanderlei. Que Deus continue abençoando ele com toda a saúde do mundo. Te amamos, pai. Um grande abraço a todos os papais que estão ouvindo a rádio. Homenagem especial aqui da Adriana, família Souza, a Vanessa e o meu amigaço, meu amigo Lucas. Um abraço para todos vocês. Parabéns ao papai, o Vanderlei. Vamos para Nova Petrópolis, meu amigo Luiz Sebastiani. Bom dia, Marqueto. Um dia repleto de bênçãos a todos os pais que cumprem seu papel na família. E dele, gaitaço dele, moda Galdéria, um abraço, te valeu, meu guri, saúde e paz a todos los outros. Um abraço aqui também para Cíntia Campos, programa maravilhoso, estamos acompanhando em São Cepé do Sul, que maravilha, hein? Que coisa boa, um abraço especial para vocês. No meu WhatsApp, um abraço para Flávia Andriguete, um abraço para ti, Flávia, pessoal de Bento, um abraço ao teu pai também, saúde e paz, feliz dia dos pais. Meu amigo Leocir, bom dia, Marqueto, manda aí um feliz dia dos pais para todos e se possível toca um gaitaço aí para nós, Deus o livre, oh, coisa de louco, hein? Um abraço, Leocir, família querida, pessoal que mora na chácara aí, que coisa boa, hein? Interior de Farroupilha, meu amigo Leocir, feliz dia dos pais, obrigado pelo carinho e pela audiência. Vamos juntos às 11:35, 549-9611-1971, tem a turma do áudio aqui também, Marlize, alô Rio Grande, alô Marlize, fala que eu te escuto.
2: Bom dia a todos.
0: Bom dia.
2: Toda a família. E também quero desejar um bom dia a todos os pais presentes que estão fazendo parte das nossas vidas, da vida dos seus filhos e da sua família. Também quero orar pelos pais que já partiram e que estejam na luz de Deus. Comemorando o grande Dia dos Pais. Que o Dia dos Pais é uma vez por ano e que seja bem comemorado aonde eles estão, junto do Pai Maior, que é Deus. Um bom dia a todos. Beijos.
0: Bom dia, Marlise. Bom domingo para você. Deu uma pequena pausa aí, né? Fez uma pequena pausa para falar. Mas deu para a gente compreender e ficou muito bem colocado. Um abraço especial para você. Obrigado pela tua participação e pela tua homenagem aqui no espaço. 11:37, temperatura em 13 graus. Luciano Carboneira, Jardim Itu, Sabará, Porto Alegre.
3: 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Luciano Carboneira, Jardim Itu, Sabará, Porto Alegre.
0: Capital dos gaúchos, um abraço, meu galo, saúde e paz para ti também. Aqui é a Juliana, do Mão Amiga, bom dia, por favor, homenageie o nosso pai, o Moacir Oekli. Dos filhos Tiago e Juliana, da esposa Marilete, a nora Gabriele, genro Gustavo, a sogra Lourdes. Oho, seu Moacir, parabéns, parabéns, saúde aí, muito sucesso, muitas coisas boas. Vamos juntos, que maravilha, hein? Feliz Dia dos Pais. Um domingo repleto de bênçãos com toda essa família querida e especial. Juliana, um abraço, parabéns pelo teu trabalho no projeto Mão Amiga. Turma da Rádio Espaço, bom dia, feliz Dia dos Pais para todos, em especial para o meu pai, o seu Neri. Amo muito você, meu querido amigo e conselheiro, que Deus abençoe e ilumine sempre. Felicidades, forte abraço e tudo de bom. Márcio Steckman, Bento Gonçalves, Rio Grande do Sul. Ô, seu Neri, que homenagem, Galdéria, hein? Um abraço especial para ti. Vamos fechando esta rodada, mandando um abraço para São Luís da Sexta Légua, em Caxias do Sul. Meus amigos, alô, Rio Grande, alô, Guilherme. Guilherme Riggs, de Caxias. São Luís da Sexta Légua, homenageando seu pai, meu amigo Marcelo Ferraço. Pelo Dia dos Pais, dizer que eu amo muito. Gostaria de dedicar a ele a música Bugio da Chaleira Preta. Ah, da Chaleira Preta. Muito bem, então. Bugio da Chaleira Preta. Vamos colocar na lista, se der tempo, eu pago este pedido ainda hoje. Um abraço especial para vocês. Pessoal pediu gaitaço às 11:39. Opa!
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0: Expedito Abrão. E saudoso Edu Silva aqui no espaço. O Este Pampa na Garupa, em qualquer lugar que eu ande, vamos juntos na 100.9.

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1: Na Espaço FM, Gaúcho da Fronteira, tão pedindo um vaneirão, velho milongueiro, velho milongueiro, sou bonito e danço bem, fico só com a parte do sou bonito. Irmãos Girelli, eu não sou convencido. E Expedito Abrão e os campeiros com saudoso Edu Silva, Pampa na Garupa, em qualquer lugar que eu ande, com este Pampa na Garupa, em qualquer lugar que eu ande.
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1: 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Alô, Grace, um abraço para você, bom dia. Manda um abraço para o meu papai, é o Alberi, e também o Manuel. Estamos juntos, churrasqueando aqui no bairro São Roque. Me chamo Graciela Bueno. Cadê a vinheta aqui para dar o fechamento no Espaço Loterias?
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1: Um abraço para vocês. Vamos juntos. 11:56. 11:56. Temperatura em 14. Céu azul, sol brilhando. E o nosso amigo José Hamilton deixando o seu recado aqui na nossa programação. Alô, Rio Grande. Alô, José.
3: Bom dia, Marqueto. Manda um abraço pro povo aqui do Serrano, pro Milton, pro Lucas.
1: Um abraço.
3: Pro Pedro Henrique, pra Neuza, pra Mardi. Temos aqui lidando com uma culinária campeira aqui, uma pecuária aqui. Opa. Tá, mandou uma música bem gaúcha pra nós aí. Um abraço pra vocês aí, bom domingo.
1: Valeu, tio, um abraço pra ti também. Feliz Dia dos Pais aos gaúchos desta residência. Muito bem, 11:57. Quem deixou o recado foi Antônio Fernandes. Fala, Antônio.
4: Buenas, meu amigo Marqueto. Antônio do Zio Rissom. Passando aí para mandar um feliz dia dos pais a todos os pais aí na escuta. Pessoal do Sacolão São Cristóvão, no Caxias, no Zio Risso. E pedir uma música especial aí. Amanhã estamos completando mais um ano de vida aí. E agradeço aí. Obrigado pela programação aí, 100%. Toca uma Grupo Rodeio, uma bem gaudéria para nós aí. Valeu, um abraço.
1: Valeu, Antônio, parabéns pra ti de aniversário amanhã, que momento, hein? Mas que momento especial, pessoal do Sacolão São Cristóvão, também um abraço, quero mandar então um alô para o Antônio Fernandes, vamos chamando o espaço comercial às 11:58 com uma do Grupo Rodeio, tem tantas, rapaz, vamos pegando aqui de vereda, ouvi teu áudio agora, quero pegar aqui então Grupo Reponte, Grupo Rodeio, Gaúchos de Fato, pode ser? Um abraço pra ti então, que é Gaúcho de Fato e que é

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2: Um abraço ao nosso presidente da Six Farroupilha, Rafael Coloda. Bom domingo para você. 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
0: Agora são 12:06, 12:06, temperatura em 15 graus. Para hoje a máxima não passa dos 17. 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
0: Agora são 12 horas e 9 minutos, 12 e 9, meio-dia e 9, temperatura em 15 graus, céu azul, sol brilhando, um espetáculo à parte. Domingo de Dia dos Pais. Recebi com muito carinho, muito apreço, compartilho com vocês a homenagem, a prece e a bênção do meu amigo Pároco da Paróquia Sagrado Coração de Jesus, responsável aqui pela Igreja Matriz e outras comunidades de Farroupilha, Padre Gilmar Paulo Marquezine. Independente da religião, do credo, nosso carinho, nossa oração, a nossa prece a todos os pais. Aqui na Espaço FM, ao meio-dia e 10, às 12 horas e 10 minutos, Padre Gilmar, bem-vindo à programação Teu Chasque e a sua benção.
2: Gaúchos e gaúchas, nesse final de semana, dentro do mês vocacional, recordamos a vocação da família e o final de semana em que recordamos os pais. Por isso, quero manifestar nesse dia de hoje a imensa gratidão pela vocação das famílias e dos pais. E a nossa estima pela vida, pelo desempenho, pela dedicação, pela generosidade e por tantos momentos de disponibilidade. Também louvamos a Deus pelas coisas boas que acontecem em cada família e também pela dedicação de tantos pais. Nesse dia desejamos e pedimos ao Senhor para que derrame sobre todas as famílias e os pais muitas bênçãos de alegria, de paz, de felicidades, e que todos possam cumprir sempre melhor com a sua vocação, com os seus serviços, com o espírito fraterno, filial e amoroso de cada um. Que Deus abençoe todos os pais com os nossos parabéns e também com a nossa gratidão. Também lembro nesse dia com carinho os pais que já partiram, aqueles que nós desejamos estejam reunidos ao bom Pai no reino dos céus, participando da alegria sem fim, na paz infinita que Deus quer doar a cada um de nós. Parabéns para todos os pais, muitas alegrias, e aproveito para dar a minha bênção para todos. Em nome do Pai, do Filho e do Espírito Santo. Amém. Um bom dia para todos.

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1: Na rádio da gente, Nardel Silva, Canção Gaúcha, Dante Ramon Ledesma, Decoração, Baitaca, Pedido de um Pai para Filho e Oswaldir e Carlos Magrão aqui na Espaço FM, Pilares.
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1: Evandro Magalhães de Sapiranga, fala que eu te escuto, buenas te.
3: Buenas, amigo Gabriel Marqueto, tudo especial de primeira.
1: Tudo.
3: Quero desejar um feliz Dia dos Pais para todos os pais que estão ouvindo o Farroupilha Grande do Sul e oferecer a música Obrigado Patrão Velho, dos Garotos de Ouro. Se tu já executou essa marca hoje, pode ser qualquer outra do teu repertório, que nós sabemos que é de fundamento. Desejo uma abençoada semana e um chasque do tamanho do Rio Grande.
1: Mil graças, parabéns, Evandro. Feliz Dia dos Pais para você, pessoal de Sapiranga, Rio Grande do Sul. Na Espaço FM, somos classe especial. Meio-dia e 30 minutos para Bitcom, Irmãos Barbosa, Big Fair e Haldem, Farroupilha, Grande do Sul. 549-9611-1971, este é o WhatsApp da Espaço, mensagens de texto, mensagens de voz, o teu áudio de até 30 segundos, hein? 543-268-2100 é o telefone da Espaço, telefone do sucesso. Nas redes sociais, fique à vontade, não tem Gregório para depois dizer Gregre. É o nosso momento cultural, nosso galpão, também à tua disposição nas redes sociais. Nossas redes, arroba Espaço FM, Facebook e Instagram, arroba Gabriel Marqueto. Marqueto com os KH e dois T's lá no final, Gabi Marqueto. Viu Marzanotto de Antônio Prado, homenageando todos os pais, pediu aqui Trancão de Livramento. Valeu, guri, saúde e paz a todos os outros. Bom dia, queremos homenagear o Eloy Rapievski pelo Dia dos Pais. Homenagem da esposa Helenice, filho João Vitor, a nora Júlia, uma pessoa especial em nossas vidas. Opa, homenagem feita, então dado o recado. Bom dia, Marquento, ótimo domingo para você com as bênçãos de Deus. Quero oferecer uma música para o meu esposo Claudio Mir Gilden. Feliz Dia dos Pais a todos. Um abraço a todos que acompanham a programação da Espaço. Obrigado. É a nossa colega, a Janete. Alô, Janete, um abraço para você, muito obrigado. Meio-dia e 32, a Vanessa, alô, coisa boa, hein? Vanessa Mondadori, bom dia, Vanessa, sou esposa do Diego, Vitor é o nosso filho, somos de Caxias, gostaríamos de enviar um abraço para ele, que é um super pai, um super marido, presente em todos os momentos, amamos muito ele, que coisa boa, um recado assim, hein? Um abraço especial para vocês. Meio-dia e 32, Sirlei Pagnussati pediu aqui Dia de Chuva, chamando chuva, Sirlei. Um beijo para você, pessoal do Pio Décimo. Maria Miglioranzi, dedicando todo o programa para os pais deste mundão afora. Para você, um abençoado dia, um abraço, um beijo no coração, um beijo para ti, para Dalva. Um abraço ao Rangel, também a nossa querida amiga Cláudia, ao professor Kiko, a Ragnade, ao Guilherme, família Miglioranzi, ao som do Espaço, muito obrigado. Nelson Patzlaff, um bom dia para você. Cris Rancan, parabenizando os pais da nossa família por este dia tão especial, o Ivo, o Darlan, o Luciano, o Leocir, em especial o Douglas Largo, que além de pai, hoje está de aniversário, parabéns, do filho Vicenzo e da esposa Cristiane, parabéns então, festa em dose dupla, família Rancan, um chasque gordo aí para vocês. Eloy Guazelli, o som da Espaço, mandando um feliz Dia dos Pais, oferecendo músicas da programação, saúde, paz e sucesso a todos, amém, que assim seja. Bom dia, Marqueto, quero homenagear meu pai João Luiz Poça pelo seu dia, feliz Dia dos Pais. Deus abençoe, abraço dos filhos, João Paulo, Gislaine, Cristina e a esposa Elaine. Feito Carreto, um abraço, seu João, João Paulo Poça e João Luiz Poça. É, filho e pai, pai e filho. Marcelo Rufato, bom dia, Marqueto, parabéns pelo ótimo programa, quero homenagear meu pai, seu Ari Rufato. Neste dia especial, abraço do Marcelo, que coisa boa, hein? Um abraço especial para toda a família da Rufato, Alto Som, um abraço especial para vocês. Que coisa maravilhosa. Eu lembrei de uma música, não sei se eu tenho aqui no sistema, será? Tô dando uma olhadinha aqui por cima. O Marcelo me lembrou de uma música do Teixeirinha. Será que temos aqui no sistema? Eu vou dar uma pesquisada depois com... Achei, tá aqui. Quem sabe faz ao vivo, quem não sabe, tenta fazer também. Falou em Ari, lembrei dessa música aqui.

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1: A Gaita Velha do seu Ari, aqui na Espaço FM, meio-dia 37, Bitcoin, Irmãos Barbosa, Big Fair e Haldem, Farroupilha, Grande do Sul, especial de Dia dos Pais. Meu amigo Expedito Abraão, que inclusive no dia 22 estará com um grande jantar baile para comemorar os seus 35 anos de carreira. Expedito, feliz Dia dos Pais. Alô, Rio Grande. Alô, Expedito.
2: Bom dia, Gabriel Marqueto. Passando por aqui para desejar um feliz Dia dos Pais a todos os pais que estão na tua audiência, ao teu pai, ao meu pai, que não está mais aqui nesse plano, mas com certeza está num plano maior. E também, muitas vezes, as mães fazem, às vezes, de pais, né? Então, nosso abraço a quem cuida do seu semelhante e gratidão ao nosso Pai Maior, que é Deus, por estarmos encarnados aqui nesse plano. Então, em meu nome aí, em nome da minha família, em nome da família Os Campeiros, um feliz dia a todos os pais desse mundão de nosso Deus. Baita abraço, fica com Deus aí.
1: Valeu, Expedito. Feliz Dia dos Pais para você. Saúde e paz a todos sempre. Vamos que vamos, dele que tem. Estamos que estamos aqui na Espaço FM, agora com uma música especial. Espaço é saudade. 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Bom domingo, bom dia, feliz Dia dos Pais aqui no Espaço.

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1: Bom dia, Marqueto, aqui Anderson Samuel Vaques de Ivoti. Queria mandar um feliz dia dos pais a todos os pais e meu pai que está junto ao Pai Celeste, o pai lá no alto dos céus, o resto da programação aí a todos, e dizer pro meu filho aí que ele é o melhor presente dos dias dos pais aí de todos os tempos. Um feliz abençoado dia dos pais a todos que estão na escuta. Um abraço.

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1: E no melhor da música gaúcha que passa por aqui, composição do grande Bacudo, 1999, Grupo Minuano, Anunciação, sem comentários. Esse vocal é maravilhoso. Os Monarcas, no Ronco da Baixaria, João Luiz Correia, uma milonga bonita, Amor Meu. E o que falar de Che Barbaridade, La Barca, aqui no Espaço. 12:52, meio-dia 52 minutos. Nas últimas de hoje, os Bertucci, o recado do gaiteiro.

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1: Esta figueira, meus amigos, fica na esquina do Forte com a Cisbra.

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1: No teu rádio, uma dobradinha histórica com Gildão de Freitas, Figueira Amiga e Os Bertus, seu recado do gaiteiro. Meio-dia e 58.

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Gauchada amiga buena e sincera de coração, de alma e de peito, vamos fechando as porteiras do Rio Grande, fechando as porteiras da Espaço, neste domingo de Dia dos Pais. Grato pelo costado, pela companhia, desde já nosso perdão, nossa desculpa por não conseguir ler as centenas de recados que cada um de vocês deixou. Mas fiquem sabendo que todos serão lidos e sintam-se amplamente homenageados, as famílias, os familiares e os pais. Como falei no início do programa, nosso carinho, nossa gratidão aos pais, às mães, aos familiares, amigos, parentes, quem quer que seja, que por vezes também faz o papel de pai, cabe ressaltar o nosso reconhecimento e a nossa gratidão. Como o padre Gilmar Paulo Marquezine colocou anteriormente, aos pais que estão no céu, na querência eterna, nossa prece, nossa gratidão neste dia, pelos ensinamentos e pelo legado. Tem a música do nosso querido, saudoso João Chagas Leite, que diz: exemplo de pai, se tem o caráter, foi o meu pai que me ensinou. 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Parabéns, feliz Dia dos Pais aos pais da Rádio Espaço, Miller, Jerônimo Pai, também o Rodrigo. Todos e todos os pais deste mundão de Deus, o Dinei Dutra que está chegando, Edmar Balzan que vem daqui a pouco com operação técnica com a Noite da Espaço, nosso amigo Edson de Souza que vai comandar a Noite na Espaço, o JG, tantos e tantos pais, queridos colegas e amigos que hoje comemoram este dia especial. Como falei na sequência da programação, tem Odinei Dutra com as máximas da Espaço, começando com Fábio Júnior, começando muito bem. A gente até brincava, eu e Odinei aqui, comentando agora, durante esse período que antecedeu a troca de passagem, aqui a troca de comando desta espaçonave, que tem o Dia dos Pais e tem o Dia dos Santos. Até o Odinei pediu, mas que dia que é o Dia dos Santos? Eu falei, 1º de novembro. Mas como assim? Não é muito divulgado, né? Pois é, é o Dia dos Santos. Dia do homem, Dia dos Santos, Dia de Todos os Santos, Dia 1º de novembro. É o nosso dia, né? O Dia dos Homens, Dia de Todos os Santos. Que barbaridade! Um abraço, gaúchos e gaúchas. Na sequência vem Odinei com Fábio Júnior e uma seleção impecável. O nome já diz: as máximas da Espaço. Na sequência, na operação técnica de Edmar Balzan, tem a Noite na Espaço com Edson de Souza a partir das 7 da noite. Eu, Gabriel Marqueto, retorno durante os informativos, os noticiosos no departamento de jornalismo. Muitos eventos para acontecer durante esta semana: campanha Natal Premiado CDL, temos a Noite da Sopa do Lions Clube e também, é claro, o grandioso jantar do Homens na Cozinha no próximo sábado. Também estarei essa semana, de 12 a 17, fazendo as férias da Flavinha.

0: Minha Flávia Vidor, estarei contigo no contato imediato aqui da Espaço, sempre de segunda a sábado, a partir da 1 da tarde, logo após o Espaço Rádio Jornal.
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0: Bueno, dito isto, dei todos esses recados, mando um abraço também, quero deixar por último, mas não menos importante, aos da minha casa, aos da minha família, ao meu pai, generoso Marquito Filho, feliz dia dos pais, obrigado por tudo, saibas que se estou aqui hoje, devo muito a ti, muito obrigado pelo carinho, pelos conselhos, pelas palavras e principalmente pelo exemplo que me moldou como profissional, como ser humano, como jornalista e como gaúcho. Muito obrigado, te amo, parabéns e um feliz dia dos pais. Um feliz dia dos pais também para o meu segundo pai, se assim sempre chamamos, mas se podemos nos referir, meu pai do coração, Jair Saimetz. Homenagem especial da esposa Milene, as filhas Victoria e Valentina, o genro Denis, todos e todas, do bairro Volta Grande, pessoal do Divino Canto, Jair, parabéns, feliz dia dos pais para ti também, amo muito você. Às 13h05, a todos os pais, nossa prece, nosso carinho, nossa gratidão, aos gaúchos e gaúchas, encontro marcado do domingo que vem. Domingo que vem às 13, das 7 às 13, aqui no nosso Farroupilha, Grande do Sul. Uma semana abençoada a todos, com as bênçãos do nosso patrão celestial e a intercessão da Virgem de Caravaggio, primeira prenda do céu. Fechando as porteiras da Espaço, fechando o nosso Farroupilha, Wilson Paim, um pito, um exemplo de pai e um exemplo de filho. Boa semana, Deus abençoe, tchau Espaço.

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0: 1h15, está no ar, aqui na 100.9, as máximas da Espaço, clássicos e hits, uma excelente tarde de domingo. Você que estava com o Gabriel Marqueto no programa Farroupilha Grande do Sul, fique comigo, fique sintonizado na 100.9. Eu sou o Dinei Dutra e fico com você até às 7 horas da noite com muita música e informação. Hoje é dia 9 de agosto de 2026, domingo do Dia dos Pais. Como está o almoço? Está curtindo o seu paizão? Pois ser pai não é apenas dar a vida, mas ensinar a caminhar por ela e ser o abraço que protege sem sufocar, a palavra que orienta e o exemplo silencioso que molda o nosso caráter. Feliz Dia dos Pais a todos os pais que estão sintonizados aqui na 100.9 em Farroupilha. Tempo aberto, algumas nuvens, sol brilhando, temperatura em 15 graus. O clima ideal para você apreciar a melhor seleção do FM. Para quem quer deixar mensagem, mandar o seu recado, anote o WhatsApp da Espaço FM: 549-9611-1971. 549-9611-1971. E começando a nossa tarde de domingo, pai Fábio Júnior. Boa tarde, 1h17. Feliz Dia dos Pais.
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pode ser que daí você sinta qualquer coisa entre esses 20 ou 30.

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1: Uma e 51, Thiaguinho fechando esta primeira hora de música aqui na 100.9. Um bom domingo, uma boa tarde para você. Temperatura agora 16 graus.
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1: Espaço FM, classe especial, 1:59, temperatura 16 graus. Prefeitura abre processo seletivo simplificado para contratação temporária de até 30 professores. Maiores informações você encontra lá no portal de notícias da Espaço FM.com.br ou nas redes sociais.

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2: 2:37, temperatura 15 graus, as máximas da Espaço. Tivemos Adele fechando este bloco. Operação identifica presidiário como líder do esquema de teleentrega de drogas em Bento Gonçalves, Garibaldi, Carlos Barbosa. Maiores informações você encontra no site espaçofm.com.br. Chegando aqui nas máximas da 100.9, Engenheiros do Havaí, 2:38.

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1: Espaço FM 13:20, temperatura 16 graus. Na sequência, mais um grande clássico.
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6: WhatsApp Espaço FM 549-9611-1971. Um abraço a todos que estão deixando suas mensagens e mandando um feliz Dia dos Pais a todos os pais que estão sintonizados aqui nas máximas da 100.9, 13:29. Palestras e atividades marcam Semana das Pessoas com Altas Habilidades em Farroupilha. Programação ocorre de 10 a 14 de agosto e reúne ações da Prefeitura e do Instituto Federal do Rio Grande do Sul, IFE. Maiores informações no site Espaço FM. .com.br. Espaço FM, a rádio dos melhores ouvintes, chegando aqui na 100.9, Avril Lavigne.

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1: Espaço FM 13:57, tivemos Sheryl Crow fechando mais uma seleção aqui nas máximas da 100.9. Na sequência, mais um grande clássico pra você.
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3: Rádio Espaço FM, 4:07, temperatura em 13 graus. Crise das Bets SUS abre caminho para tratamento de pessoas afetadas por jogos online. Notícia que você encontra no site espaçofm.com.br ou nas nossas redes sociais, Facebook e Instagram. Paula Tuller, Espaço Brasil, clássicos e hits. 4:08.

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1: As máximas da Espaço 4:44. Oingo Boingo fechando mais um bloco aqui das máximas. Lions Clube Imigrante promove 18ª Noite da Sopa no dia 13 de agosto. Notícia completa você encontra lá no portal de notícias espaçofm.com.br. Espaço FM, clássicos e hits, chegando Rob Williams.

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1: 5:17, tivemos Conan Keating e Débora Blando aqui nas máximas da 100.9. Na sequência, mais um grande clássico aqui nas máximas.
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1: 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As máximas da Espaço. Eu sou o Dinei Dutra e na sequência da programação, Edson de Souza com a Noite na Espaço, a partir das 7 horas da noite, 5:25, a temperatura em 13 graus, uma linda tarde de domingo. Obrigado pela sua companhia. Caminhão com 18 toneladas acima do peso é interceptado pela PRE na RS-122 em Farroupilha. 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Chegando Paula Tuller, 5:25.

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1: Alicia Keys aqui nas máximas da 100.9, 5:58.
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8: WhatsApp Espaço FM 54 991 11 19 71. Obrigado pela companhia, obrigado pelas mensagens e recados deixados a todos os pais, pois hoje é dia dele, dia dos pais. Crescimento da demanda amplia desafios financeiros da MAFA, entidade que atende a cerca de 170 usuários, voltou a registrar fila de espera. Para mais detalhes, acesse o site espaçofm.com.br. Chegando My Night Wild aqui na 100.9.

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1: 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Espaço FM 6:41, a temperatura baixando 9 graus. Clube do Comércio recebe Festa Geração 2000 no dia 29 de agosto. Maiores informações você encontra no site espaçofm.com.br. Máximas da 100.9, clássicos e hits, chegando mais um grande clássico, Legião Urbana.

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1: 6:55, tivemos Christopher Cross fechando a última hora de música deste domingo. Chegamos ao final de mais um programa. As máximas da Espaço, eu, Odinei Dutra, vou me despedindo, estarei de volta na próxima semana, se Deus permitir, com as máximas da 100.9, a partir da 1 da tarde, com a melhor seleção musical do seu domingo. Obrigado pela companhia, obrigado pelo carinho de sempre, foi muito bom estar com você. Uma boa noite e um ótimo final de domingo. E um feliz Dia dos Pais, porque alguns heróis não têm capas, eles são chamados de pais. E parabéns também aos papais e aquelas mamães que ocupam o papel duplo de ser pai e mãe. Uma boa semana, fique sintonizado nas ondas da 100.9. Na sequência da programação, Edson de Souza com o programa A Noite na Espaço, com operação Edmar Balzan. Eu vou, mas deixo a última música do programa de hoje, Léo Jaime e

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1: Senhoras e senhores, muito boa noite. A partir de agora está no ar o nosso programa, o nosso encontro da noite do domingo na Espaço FM. A partir de agora até a meia-noite, nós estamos juntos, levando a você o que há de melhor na programação do seu rádio. 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Olha, o nosso WhatsApp já está liberado para você interagir. Manda para cá o seu alô, o seu recado. 549-9611-1971. Boa noite a você. Olha, hoje dia dos pais. A todos os pais, um abraço grandioso. É o seu dia, né? Que coisa legal. Feliz você que tem o seu papai para poder abraçar, beijá-lo e dizer o quanto ama. A todos os pais,

Feliz Dia dos Pais, parabéns. O programa, gente, está maravilhoso. Temos Planeta Mix, Yesterday, Eurodance, as melhores das espaças românticas, Italianíssima, tá simplesmente maravilhoso. E você é o nosso convidado a interagir com a gente. Boa noite a todos. A noite na Espaço FM deste domingo está no ar. Eu sou o Edson de Souza e, claro, é muito bom estar com você. Aumenta o volume. A gente abre o programa com Planeta Mix.

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5: 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Boa noite, gente querida de Nova Petrópolis, ao somzão da Espaço FM. Olha, deixa eu destacar, essa semana comemorou-se 20 anos do 36º Batalhão de Polícia Militar. O 36º BPM, com sede em Farroupilha, realizou na quinta-feira uma tarde de atrações para comemorar os 20 anos de atuação na segurança pública da Serra Gaúcha. O evento ocorreu no pavilhão da Feira do Produtor Rural e foi aberto à comunidade. A programação começou à tarde, reunindo aí atividades para todas as idades, com participação da Escola de Trânsito do Batalhão Rodoviário, exposição de viaturas da Brigada Militar, incluindo uma Porsche, demonstrações do canil do 12º BPM, mostra de equipamentos do 4º Batalhão de Choque, ações do Proerd e apresentação da banda da Brigada Militar. Que legal, hein? A celebração que marcou duas décadas de atuação do nosso 36º Batalhão. A todos os nossos queridos policiais, né? Ao 36º BPM, parabéns, 20 anos. Pessoal que está no trabalho, né? Aos policiais militares, aos policiais civis, à guarda municipal, ao pessoal, os vigilantes, né? Galera da área da segurança trabalhando e ao som da Espaço Nosso, muito obrigado. A gente traz esse bloco com Eurodance. Na primeira tem Modern Talking.

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1: A noite na Espaço FM, Boutique Animal e Energia Esportes. Para você ligado com a gente nesse domingo, nessa noite, friozinho agora, né? Começamos com 9 graus, estamos com 10 graus aqui no centro de Farroupilha. Muito boa noite, obrigado a você que nos dá um prazer da amizade e da audiência. Feliz Dia dos Pais. Boa noite, meu amigo Edson. Dá um alô pra galera de Vacaria, aqui o Nietzsche e Rafael, também tá pedindo músicas. Boa noite, Edson. Aqui é Ana Paula de Farroupilha e gostaria de mandar um feliz Dia dos Pais para o meu esposo Everson Barcelos, o Queixo, pedindo a música de pai para filho, não é? Do Mano Lima. Um abraço e tudo de bom. Que bacana. Valeu, Ana Paula. E alô, Everson. Boa noite, meu amigo Edson. Aqui é o Valmir Herbst do Desvio Blount. Manda a buzina do caminhão da Espaço FM e a próxima música também. Vamos atendendo. Boa noite, meu amigo Edson. Feliz Dia dos Pais. Que beleza. Alô, Rodrigo Rentes da Silva. Muito obrigado e um abraço grande, Rodrigo. Boa noite, Edson de Souza. Aqui é o Gilberto Varela de Laje, Santa Catarina. Eu e a minha companheira Franciele Freitas estamos ligados, ouvindo o melhor mais uma vez. A ti desejo um feliz Dia dos Pais e a todos os papais de Farroupilha. Se possível, qualquer uma do Brothers. Espaço já começou bombando. Olha aí, é o desenho aí, né, que a Franciele Freitas fez. Que bacana. Muito legal, muito legal. Boa noite, Edson, Cristiane de São Leopoldo, Taila, Tânia e a Gabriela. Queremos desejar um feliz Dia dos Pais para o Márcio. Boa noite, Edson. Aqui é a Estela da Star Lanches de Veranópolis. Gostaria de ouvir Voyage, Voyage de Cirelês e oferecer para todas as minhas amigas e amigos. Que beleza, turma querida, aí de Veranópolis, ao som da 100.9 também nesse clima, nesse ritmo. Boa noite, Edson, bom programa, boa semana, um abração. Alô, Leco, muito obrigado, meu querido Leco. Gostaria de mandar um recado de Dia dos Pais para o meu pai e também pedir uma música. Pai, você é meu exemplo de força, amor e caráter. Muito do que sou hoje carrega um pedacinho de tudo o que você me ensinou. Tenho orgulho de ser seu filho e, acima de tudo, tenho orgulho de poder te chamar de pai. Se eu puder escolher novamente em qualquer vida, eu escolheria você. Que Deus te dê muitos e muitos anos de vida, porque ainda quero viver incontáveis momentos ao seu lado, criar novas lembranças e poder retribuir, nem que seja um pouquinho, todo o amor que você sempre me deu. Eu te amo mais do que consigo colocar em palavras. Feliz Dia dos Pais, meu pai, meu herói, meu eterno porto seguro. Que bacana, hein? Grace de Caxias do Sul para o Gilmar de Caxias do bairro Serrano. Boa noite, Edson, aqui é a Grazi de Charqueadas, já ao som do Espaço FM. Desejo um ótimo fim de noite a todos e gostaria de mandar um beijão pro maridão Luan e dizer que amo muito ele. Um grande abraço, Edson. Dele que dele, vamos na companhia do Edson de Souza na Espaço. Alô, meu querido Vargas. Tem gente interagindo, mandando pra cá o seu alô, o seu recado. Interagindo com a gente na Espaço. Alô, você do telefone, boa noite.
2: Oi, Edson, boa noite. Estamos na escuta aqui. Feliz Dia dos Pais pra ti também, primeiramente. Vamos curtir o programa. E estamos saindo pra jantar, te ouvindo aqui no carro. E hoje é um dia especial também, que a Dayana tá de aniversário, né? E a gente que tem uma trajetória aí, tem um vínculo também junto com o teu trabalho maravilhoso. E é isso aí, tudo de bom, tá? Estamos na escuta. Manda um abraço possível aí pra Kemily, Jonathan, Dayana, Ana e eu, né? Um abração, Edson. No final da novela, tá tudo certinho.
1: Tá tudo certinho. Que bacana. Alô, meu querido Dr. Frank. E alô, Daiane, tá de aniversário hoje. Parabéns. Feliz aniversário. Aliás, os aniversariantes de hoje, parabéns. Feliz aniversário. A Espaço FM faz a sua noite completa melhor. Até a meia-noite, nós estamos juntos. Alô, você do telefone, boa noite. Tem gente interagindo com a gente, mandando pra cá o seu alô e o seu recado. Vamos atender essa turma querida, vamos lá.
3: Edson, já que tu tá no espaço aí, já que tu tá na escuta, então manda a buzinaça aí pro Fernando, pro seu Pingo, e toca uma boa aí pra nós, pode ser? Aqui de Nova Colônias, Nova Petrópolis, pode ser? Edson, só não esquece o buzinaço, né? Como sempre foi.
1: Que beleza! Turma querida aí de Nova Colônias, Nova Petrópolis, Nova Petrópolis.
3: Aqui a gurizada tá só no copo, só no gole. Então manda uma boa aí pra nós. Pessoal de Nova Petrópolis, Fernando, Rogério e o Pingo.
1: Tá aí, galera querida de Nova Colônias, Nova Petrópolis, que bacana. Muito obrigado pela sintonia. Animação total aí, né? Show de bola. Boa noite, Edson. Sou a Vera de Caxias do Sul e quero mandar a próxima música pro maridão Lauvir, que é vigilante, que está trabalhando hoje, dizer um feliz dia dos pais a todos os papais do mundo e queremos um caminhão de felicidades para essa turma querida. A gente atende, é claro. Boa noite, Edson. Feliz Dia dos Pais para todo mundo. Que Deus abençoe todos nós. Programação sempre alta com você aqui. É o Adir de Caxias do Sul, pai também de 6 filhos. Uma bênção. Passamos o Dia dos Pais aí em Farroupilha com meu irmão Sidney em Nova Sardenha. Um grande abraço. Que beleza, que bacana. Que bacana. Valeu, Adir. 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
4: 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Boa noite a você que está chegando agora interagindo. Boa noite a quem nos acompanha pelo rádio, no carro, pelos aplicativos, quem está longe de Farroupilha, acompanhando a nossa programação, nosso muito obrigado. Uma grande noite do domingo para você. Quem está no trabalho, muito obrigado pela audiência. Olha, deixa eu destacar essas informações que está no portal da Espaço FM. Farroupilha tem vários motivos para se orgulhar. E um dos motivos é a nossa educação. Farroupilha tem a melhor escola do Rio Grande do Sul nos anos iniciais e finais do IDEB 2025. Que maravilha! Os resultados do Índice de Desenvolvimento da Educação Básica, o IDEB de 2025, divulgado nessa quarta-feira pelo Ministério da Educação e pelo INEP, confirmaram Farroupilha como uma das principais referências em educação pública do Rio Grande do Sul. A Escola de Ensino Fundamental Santa Cruz conquistou novamente o primeiro lugar do estado nas duas etapas avaliadas, 9.2 nos anos iniciais e 8.2 nos anos finais do ensino fundamental. As maiores notas entre todas as escolas gaúchas. A instituição também é a primeira colocada nas séries iniciais e finais da região sul do país. O desempenho, porém, não se restringe a uma única instituição, né? Aqui todo mundo aqui fazendo bonito no IDEB. Parabéns a todas as escolas. A Escola de Ensino Fundamental Nossa Senhora de Caravaggio, 8.6. A Escola Municipal Antônio Minella, 8.5. É, que maravilha. E a Escola Carlos Fetter, Ângelo Chiele, José Fanton, Oscar Bertoldo. Que show de bola, fazendo bonito, reforçando a consistência dos resultados da rede de ensino, que envolvem tanto escolas municipais quanto estaduais sediadas no município. Parabéns, Farroupilha. Parabéns a toda essa turma querida que faz bonito na educação do nosso município. É notícia boa, né? É notícia boa, que é importante a gente compartilhar e celebrar. A noite na Espaço FM, a gente traz o bloco Eurodance e na primeira tem La Bouche.